0: www.mec.gov.br. Priscila Machado, para a Voz do Brasil. Dicas do Enem.
1: Olá, meu nome é Ana Júlia Toches e a minha pergunta é: eu devo começar pelas questões fáceis ou difíceis no Enem?
2: Quem responde é o professor de matemática Marcelo Almeida, que aproveita para dar mais dicas para se sair bem na prova.
3: Olá, pessoal. Estou aqui para trazer para vocês uma dica muito importante. Você que está se preparando para as provas do Enem que estão aí chegando e precisa aumentar sua nota em matemática. Muitas vezes o estudante se apega nas questões difíceis e acaba perdendo muito tempo em resolução dessas questões. Dica: questões fáceis e médias são as questões que vão aumentar em muito a sua nota em matemática. Acertem questões fáceis, acertem. Não erre uma questão fácil. E em matemática, onde a gente vê essas questões? Estatística básica, média, moda, mediana, gráfico, interpretação gráfica. São questões que muita gente, por achar que é fácil, acaba deixando de estudar. Então, dica: pegue as provas anteriores e faça todas essas questões. Tenho certeza que vai dar bom demais.
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4: Duas novas canetas emagrecedoras à base de semaglutida foram aprovadas pela Agência Nacional de Vigilância Sanitária, Anvisa.
2: Uma das canetas é genérica, produzida por farmacêutica brasileira.
4: A semaglutida é um medicamento que age de maneira similar ao hormônio GLP-1 e, com isso, reduz apetite, diminui as taxas de açúcar no sangue e tem sido amplamente utilizado para o controle da obesidade.
2: Com a queda da patente do primeiro medicamento comercial à base de semaglutida, a agência tem analisado e liberado pedidos de laboratórios para produzir medicamentos similares e genéricos.
4: Em conversa com a Voz do Brasil, a diretora da Anvisa, Daniela Marreco, explica como é o processo de análise para esses pedidos e os riscos do uso de canetas falsificadas. Acompanhe.
5: Diretora Daniela Marreco, da Agência Nacional de Vigilância Sanitária, é um prazer ter a senhora conosco aqui na Voz do Brasil. Bom, vamos começar então explicando para o nosso ouvinte como é que funcionam esses processos de registro, quanto tempo em média eles duram?
6: Os processos de registro de medicamentos realizados pela Anvisa, eles têm como base avaliar aspectos essenciais do medicamento, que é a qualidade, a segurança e a eficácia daquele medicamento. A gente também verifica, no âmbito dessa análise, as boas práticas de fabricação, ou seja, se a empresa fabricante daquele medicamento cumpre as boas práticas durante o processo produtivo. Esse prazo de avaliação, ele depende não só do tempo que a Anvisa leva para avaliar toda essa documentação que é apresentada pela empresa, mas também do prazo que as empresas precisam para cumprir eventuais questionamentos que sejam feitos pela agência.
4: A Anvisa baseia toda a sua avaliação em documentos apresentados pelos laboratórios interessados no registro, né? Ela pode pedir algum tipo de complementação nas pesquisas, por exemplo, para atender aos quesitos de eficácia ou de segurança?
6: Com certeza, isso acontece na maior parte dos casos após a avaliação da documentação que é inicialmente apresentada pela empresa. Caso fique qualquer dúvida ou qualquer necessidade de complementação dos dados que foram apresentados, a Anvisa faz solicitações adicionais para o laboratório fabricante para que ele complemente a documentação de qualidade ou a documentação de segurança e eficácia daquele medicamento para que a gente possa, ao final do processo, ter certeza em relação ao cumprimento de todos os critérios necessários para dar segurança à população ao uso daquele medicamento que foi aprovado pela agência.
5: Agora, no caso de princípios ativos como o da semaglutida, já tinha um medicamento prévio com registro e a patente dele caiu. Isso torna mais fácil conseguir o registro das novas medicações em relação, por exemplo, a medicamentos que ainda não tem nenhum no mercado?
6: Sim, são processos de avaliação diferentes. Quando o medicamento é novo, é inédito no país, a empresa precisa, além da documentação de qualidade, ela precisa comprovar também a segurança e a eficácia daquele medicamento por meio de estudos clínicos. Então, é um dossiê com dados adicionais que envolvem a realização dessas etapas de estudo clínico. No caso dos medicamentos que são cópias ou que são similares a um outro medicamento registrado, nós vamos comparar esses novos medicamentos ao medicamento de referência, esse medicamento anterior que já tinha registro na Anvisa. Então, eles vão poder apresentar provas comparativas, é uma caracterização bastante extensa em termos físico-químicos, mas de forma comparativa ao medicamento que já comprovou esses aspectos de qualidade, segurança e eficácia. Então, sim, nós podemos dizer que é um processo um pouco mais fácil para essa comprovação dos critérios técnicos necessários para o registro.
4: Diretora, já existem muitos vídeos na internet circulando falando sobre novos princípios ativos que seriam ainda mais eficazes que a semaglutida e a tirzepatida, que são os dois mais utilizados atualmente, né? Seria o caso da retatrutida, que provocaria uma perda de peso mais rápida e ainda maior. Esse princípio não está aprovado ainda no Brasil, né?
6: Isso, perfeito. A retatrutida ainda não tem um pedido de registro aqui na Anvisa, é um medicamento que se encontra ainda em etapa de estudo clínico, então nós não podemos afirmar nem qualidade, nem segurança, nem eficácia em relação a esse produto. A gente precisa aguardar que ele complete o seu desenvolvimento clínico, que ele seja submetido para análise da Anvisa, para aí sim a gente ter qualquer conclusão em relação aos efeitos desse produto.
5: Agora, diretora, junto com o sucesso das canetas, veio também, claro, como sempre, as falsificações, a entrada no país de versões de marcas que não passaram pelo processo de registro na Anvisa. Quais são os controles que a Anvisa faz e quais os riscos de o consumidor usar esses medicamentos que não tenham passado por esses controles?
6: A Anvisa tem intensificado muito durante esse ano de 2026 a fiscalização em relação a esses produtos, que são produtos irregulares, produtos que, como você colocou, não passaram pela avaliação da agência, com o objetivo de proteger a saúde da população para que não utilize esses produtos. Em relação aos riscos, como são produtos que não passaram pela avaliação da Anvisa, a gente não consegue saber quais são as substâncias, qual é a composição daquele produto, quais são os critérios de eficácia, ou seja, aquele produto vai realmente funcionar quando foi utilizado pelo paciente? Qual é a população que poderia utilizar aquele produto? E principalmente, quais são os riscos para as pessoas que utilizarem esses produtos que não tiveram uma avaliação pela Anvisa? Então, consideramos sim bastante perigoso e, em termos de segurança, para o paciente utilizar produtos que não estão regularizados, pode sim trazer um risco à saúde das pessoas.
4: Se a pessoa quiser conferir se uma determinada marca, algum medicamento está aprovado pela Anvisa, como é que ela deve proceder? É possível fazer a consulta no site da agência, por exemplo?
6: Sim, é possível. No site da Anvisa existe um mecanismo de busca, consulta de produtos regularizados. Esse site de consulta, ele é dividido de acordo com todas as categorias de produtos que a agência regula. Se a pessoa buscar na parte de medicamentos, ela pode digitar ali o nome comercial do medicamento, ela pode digitar a substância ativa. Existem vários critérios de busca que o cidadão pode utilizar para conseguir conferir se aquele medicamento está de fato registrado e regularizado no Brasil. Além disso, o medicamento também, quando o paciente adquire aquele produto, ele vai ter um número de registro identificado na caixinha do medicamento, número de registro na Anvisa, e por meio desse número, a pessoa também consegue no nosso site localizar se o produto é ou não um produto regular perante a agência.
5: Muito bem, nós conversamos com Daniela Marreco, diretora da Agência Nacional de Vigilância Sanitária, Anvisa. Muito obrigada, diretora, pela sua entrevista aqui à Voz do Brasil.
6: Eu que agradeço.
2: A aproximação entre o Brasil e os países do Sudeste Asiático está no centro da agenda do secretário-geral da ASEAN, Cao Kim Hong, em Brasília.
4: Em reunião com o ministro das Relações Exteriores, Mauro Vieira, foram discutidas formas de ampliar o comércio, os investimentos e a cooperação em áreas como transformação digital, segurança alimentar e sustentabilidade.
7: Comércio, investimentos, transformação digital, segurança alimentar e sustentabilidade estiveram entre os temas tratados durante a visita do secretário-geral da Associação de Nações do Sudeste Asiático, Cao Quinh Horn, a Brasília. Horn foi recebido nesta terça-feira no Palácio do Itamaraty pelo ministro das Relações Exteriores, Mauro Vieira. Segundo o chanceler brasileiro, o encontro tem como objetivo aprofundar a relação política e econômica do Brasil com os países do Sudeste Asiático e ampliar a cooperação com a ASEAN e seus Estados-membros.
8: O comércio Brasil-ASEAN tem crescido a uma média de 13% a cada ano desde 2020. Nesse ritmo, o intercâmbio comercial deverá ultrapassar aquele com parceiros tradicionais do Brasil, como os Estados Unidos ou a União Europeia, num futuro próximo. O Brasil já exporta mais para a Indonésia, para o Vietnã e para a Malásia e Tailândia do que para a França.
7: Fazem parte da ASEAN 11 países: Brunei, Camboja, Indonésia, Laos, Malásia, Mianmar, Filipinas, Singapura, Tailândia, Timor-Leste e Vietnã. Em 2025, o comércio entre o Brasil e países do grupo somou mais de 38 bilhões de dólares. O bloco foi o quinto maior parceiro comercial do Brasil, atrás de China, União Europeia, Estados Unidos e Mercosul. Mauro Vieira destacou ainda que a visita faz parte da estratégia brasileira de diversificação das parcerias externas e de fortalecimento da presença brasileira em diferentes regiões do mundo.
8: O aprofundamento da relação com a ASEAN está em plena sintonia com as prioridades da política externa brasileira. A diversificação das parcerias econômicas, o estreitamento dos vínculos com regiões que são destino importante de nossas exportações, a coordenação em temas multilaterais e o fortalecimento da cooperação Sul-Sul.
7: Esta é a primeira visita de um secretário-geral da ASEAN ao Brasil. Além do Itamaraty, a agenda também inclui encontros com outras autoridades dos ministérios, além de contatos com representantes empresariais e acadêmicos brasileiros. Reportagem Gabriela Noronha.
2: Começou hoje o pagamento da parcela do Bolsa Família referente ao mês de agosto.
4: Os depósitos vão ser realizados até o dia 31 de agosto.
2: O calendário segue de acordo com o dígito final do NIS impresso no cartão dos beneficiários.
9: Os repasses do Bolsa Família de agosto começam nesta terça-feira, dia 18, e vão até o dia 31. O valor médio do benefício este mês é de R$ 678,35. O pagamento é feito de acordo com o último dígito do número de identificação social, o NIS, que cada família tem no cartão do programa. Recebem primeiro famílias com o NIS terminado em 1 e assim sucessivamente até o NIS final 0, no dia 31 de agosto. Para receber o benefício, as famílias devem atender aos critérios do programa, manter o cadastro único atualizado e cumprir as condicionalidades nas áreas de saúde e educação. Para verificar a situação do benefício, extratos e valores, o beneficiário pode consultar os aplicativos do Bolsa Família e Caixa Tem. O Disque Social, pelo número 121, também está disponível para atendimento ao público. A ligação é gratuita de todo o Brasil. Reportagem Érica Brás.
4: Lembrando que o pagamento é unificado às famílias que vivem em locais em situação de emergência ou calamidade pública decretada pelo governo federal.
2: A partir de hoje já podem ser atualizadas as informações do indicador de capacidade municipal.
4: As informações são utilizadas para acompanhar diferentes aspectos da capacidade do município na área de proteção e defesa civil.
2: Os municípios têm até o dia 31 de outubro para preencher o formulário em defesa civil, ICM.com.br.
4: E essas foram as notícias do governo federal.
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2: Fique agora com as notícias do Poder Judiciário e do Congresso Nacional. Uma boa noite.
4: Boa noite para você e até amanhã.
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12: CNJ lança a cartilha Remuneração de Magistrados e Magistradas.
13: TSE esclarece que é falso que a urna eletrônica exibe a mensagem confirma o seu voto.
12: STJ valida a eliminação de candidato a policial penal com histórico social incompatível.
13: Boa noite, eu sou Leandro Bezerra.
12: E eu sou Walter Lima.
13: O Conselho Nacional de Justiça lançou nesta terça-feira a cartilha Remuneração de Magistrados e Magistradas, Dúvidas Frequentes.
12: O material detalha a decisão do Supremo Tribunal Federal sobre o tema e as medidas do CNJ para fiscalizar e dar mais transparência aos pagamentos da magistratura. Repórter Carolina Chaves.
14: A publicação reúne o histórico de normas e traz um formato prático de perguntas e respostas com links diretos para a legislação. A cartilha está disponível no site do CNJ para acesso de toda a sociedade. Durante a reunião, o presidente do CNJ e do STF, ministro Edson Fachin, fez um pronunciamento.
15: Criamos o Observatório Nacional de Integridade e Transparência. Ampliamos os mecanismos de controles, disponibilizamos dados em volume sem precedentes e temos agora um contra-cheque único a caminho e todas as rubricas conhecidas e uniformizadas.
14: O ministro Fachin destacou que o judiciário está aberto ao controle social, mas ressaltou que questionamentos legítimos não podem ser confundidos com campanhas de descredibilização.
13: STJ considera válida a eliminação de candidato em concurso público para o cargo de policial penal.
12: Mesmo sem condenação criminal definitiva, havia registros policiais, processos arquivados e o inquérito em andamento. Fátima Uchoa.
16: Após ser eliminado do certame, o candidato impetrou o mandado de segurança. O juízo concedeu liminar para que ele participasse do curso de formação, mas o Tribunal de Justiça do Rio Grande do Sul revogou a medida, o que o levou a interpor recurso no STJ. E a segunda turma decidiu que foi legal a exclusão. Para o relator ministro Marco Aurélio Belize, o histórico comportamental do candidato é incompatível com o padrão ético e funcional exigido para o cargo pretendido e quanto a funções ligadas à segurança pública, que exigem padrões éticos mais rigorosos, a análise da vida pregressa deve ir além dos antecedentes criminais, abrangendo também a conduta moral e social do candidato.
13: É falso que a urna eletrônica exibe a mensagem confirma o seu voto.
12: Eleitor não precisa esperar essa frase para apertar a tecla verde na hora de votar. Fábio Ruas.
17: A frase confirma o seu voto não aparece na tela da urna eletrônica. A mensagem que afirma isso e está circulando pelas redes sociais é falsa. A mensagem enganosa diz que se a eleitora ou eleitor apertar a tecla confirma antes da suposta frase aparecer na tela, o voto será anulado. Isso não acontece. A Justiça Eleitoral informa que a urna não tem qualquer mecanismo que anule o voto por esse motivo. É importante não confundir. A mensagem que aparece na tela antes de concluir cada voto é confira seu voto e não confirma o seu voto, como alegam as publicações falsas.
13: Advogado da Caixa consegue restabelecer salário que foi reduzido após ação trabalhista contra o banco.
12: Para a Justiça Trabalhista, houve indícios de retaliação. Repórter Rafael Silva.
18: O advogado entrou com ação na Justiça do Trabalho pedindo redução de jornada para 4 horas por dia, conforme prevê o Estatuto da Advocacia. A Caixa concordou, mas reduziu o salário do empregado. Ele alegou retaliação por parte do banco e pediu a manutenção do salário em nova ação judicial. O Tribunal Superior do Trabalho reconheceu a represália e manteve a decisão de restabelecer o salário do advogado. Para os ministros, a Caixa agiu de forma abusiva ao alterar a jornada e diminuir a remuneração sem respaldo legal. A decisão foi unânime.
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13: A você, uma boa noite.
12: E até amanhã.
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20: Eu sou Paula Groba.
21: E eu sou Humberto Pinheiro.
20: E estes são os destaques de hoje do Jornal do Senado, que começa agora.
21: Política de combate à violência contra a mulher pode ser votada no próximo esforço concentrado.
20: Projeto que proíbe cotas em residências médicas divide opiniões no Senado.
21: Eleições 2026. Candidaturas femininas ao Senado crescem e chegam a todos os estados.
20: Boa noite.
21: Boa noite.
20: O combate à violência contra a mulher pode ganhar

0: importante transformar em lei as ações destinadas ao combate da violência de gênero no país.
1: Para que haja continuidade, que ninguém interrompa a política pública de enfrentamento à violência contra a mulher.
0: Damares se comprometeu com o Paim a encaminhar a votação do projeto na CDH no próximo esforço concentrado, no início de setembro, e diz que vai levar ao presidente do Senado, Davi Alcolumbre, o pedido de urgência com a sugestão de que o texto seja votado em plenário durante os 21 dias de ativismo pelo fim da violência contra a mulher, de 20 de novembro a 10 de dezembro.
2: E pequenos criadores terão mais opções para alimentar os rebanhos por meio do programa de venda em balcão. Além do milho, a Conab poderá adquirir sorgo, caroço de algodão, farelo de soja e farelo de milho.
3: Após a aprovação pelos senadores, foi sancionada pelo presidente da República a lei que amplia o programa de venda em balcão para alimentação animal. Um dos objetivos é facilitar o acesso de pequenos criadores e cooperativas aos estoques públicos de ração. Repórter Pedro Pincer.
4: O Poder Executivo sancionou a lei que altera o programa de venda em balcão e a Lei de Política Agrícola de 1991. A proposta foi aprovada pelo Senado antes de virar lei. A nova regra amplia a lista de produtos que podem ser adquiridos pela Companhia Nacional de Abastecimento, a Conab, para a alimentação animal. Entram nessa lista milho, sorgo, farelo de soja, farelo de milho e outros produtos, com preço de até 25% acima do mínimo vigente no estado onde ocorrer a compra. A relatora no Senado, senadora Tereza Leitão, do PT de Pernambuco, explicou a importância da medida para o setor.
5: É muito importante para o momento atual que nós vivemos com a ameaça dos impactos climáticos provocados pelo El Niño. Ele faz uma adaptação dos instrumentos consolidados a esses novos desafios climáticos e de mercado, quando o acesso à alimentação animal é decisiva para mitigar perdas. Ele fortalece a produção e a renda rural, amplia a capacidade de resposta do Estado e contribui para a segurança alimentar do Brasil.
4: A lei estabelece limites mensais de compra de 27 toneladas para pequenos criadores cadastrados no Sistema de Cadastro Nacional de Produtores Rurais e demais agentes e de 80 toneladas para cooperativas e associações de agricultores familiares.
2: E virou lei a medida provisória aprovada pelo Congresso que socorreu regiões afetadas por desastres naturais.
3: Os recursos destinados somam 350 milhões de reais. A reportagem é de Herman Kulitz.
6: O crédito extraordinário de 350 milhões de reais cobrirá ações emergenciais de proteção e defesa civil em regiões atingidas por desastres naturais, como excesso de chuvas ou seca e estiagem intensas no início de 2026. Os fenômenos afetaram aproximadamente 5 milhões de pessoas nas 5 regiões do país. A relatora da proposição, senadora Tereza Cristina, do Progressista de Mato Grosso do Sul, deu parecer favorável à medida, em solidariedade aos que sofreram os prejuízos. Por isso, defendeu a distribuição equilibrada do dinheiro por todas as regiões.
7: Diante de desastres que já atingiram milhões de brasileiros, socorrer as vítimas é dever do Estado. Por isso, meu voto é pela aprovação deste crédito de 305 milhões de reais, porque responsabilidade fiscal, antes de ser controle de despesa, é também sensibilidade com quem perdeu a casa, a lavoura e o meio de vida.
6: Os recursos poderão ser usados para assistência humanitária e restabelecimento de serviços essenciais.
2: E o presidente do Senado, Davi Alcolumbre, acompanhou o presidente Lula nesta segunda-feira em uma visita a um navio sonda da Petrobras em Oiapoque, no Amapá. A agenda ocorreu após a Petrobras anunciar a presença de petróleo em um poço exploratório na bacia da Foz do Amazonas.
3: Alcolumbre destacou o potencial de geração de riquezas para o país e defendeu que os brasileiros decidam sobre o futuro da exploração de petróleo na região. Segundo ele, os recursos do petróleo podem contribuir para a educação e a saúde públicas, além de gerar emprego e renda.
8: Nós sabemos o que a riqueza do petróleo é transformada para a vida das pessoas, sobretudo com os recursos do Fundo Social que vão para a educação pública brasileira e para a saúde pública brasileira.
2: O projeto de lei que proíbe a adoção do sistema de cotas no ingresso dos programas de residência médica foi alvo de debate na Comissão de Direitos Humanos.
3: Na audiência pública interativa, senadores representantes

0: representantes de ministérios e de conselhos discutiram se as regras de acesso à formação acadêmica devem valer também para a seleção da especialização. Repórter Douglas Castilho.
1: O autor do requerimento para a reunião, senador Paulo Paim, do PT do Rio Grande do Sul, se manifestou contra o avanço da proposta, lembrando que é um defensor histórico das ações afirmativas no Senado Federal.
2: A política de cotas não é um privilégio, é simplesmente um instrumento de correção de desigualdades históricas e de ampliação de oportunidades. Não estamos discutindo apenas uma regra de seleção para programas de residência. Estamos discutindo que país queremos.
1: O autor do texto, o senador doutor Irã, do PP de Roraima, também se afirmou partidário das medidas de equidade, mas acredita que a existência desse tipo de política na graduação já cumpre a função de reduzir desigualdades, devendo prevalecer a partir dessa etapa a pura avaliação de competência.
3: Quando a gente entra na faculdade, a gente tem as mesmas oportunidades, os mesmos professores, e hoje, com a internet, com a democratização do conhecimento, depois disso tudo, a gente ainda tem cota para fazer residente? Não.
1: O projeto já recebeu o relatório favorável do senador Márcio Bittar, do PL do Acre, e encontra-se pronto para a votação na comissão.
4: Eleições 2026.
5: O número de mulheres na disputa por uma vaga no Senado cresceu nas eleições de 2026. São 69 candidatas, o maior número das três últimas eleições.
0: Mas mesmo com o avanço, elas ainda são minoria entre os concorrentes. Neste ano, as mulheres representam 22% das candidaturas ao Senado. O repórter Alexandre Campos mostra como está a participação feminina nessa disputa.
6: O número de candidatas representa 22% do total de candidaturas registradas neste ano. Para mudar esse cenário, o Senado, além de analisar projetos que visam aumentar a participação feminina na política e combater a chamada violência política de gênero, também lançou o Guia da Candidata. O manual, com linguagem clara e prática, traz orientações sobre diversos pontos durante o processo eleitoral e sobre o caminho para ocupar espaços de poder com segurança, informação e autonomia. Em sessão especial em março deste ano, a então senadora e procuradora da mulher no Senado, Augusta Brito, lamentou a necessidade de uma publicação como essa.
7: A política não é neutra. Mulheres enfrentam dificuldades maiores de acesso a financiamentos, às redes de apoio, à visibilidade, bem como são alvos mais frequentes de ataques, de desinformação e de violência política.
6: Dos atuais 54 senadores em final de mandato, 32 vão tentar a reeleição. Quanto à idade, 3 candidatos têm mais de 90 anos e 20 têm menos de 40. No critério cor-raça, 2 afirmaram que são amarelos, 192 brancos, 4 indígenas, 88 pardos e 29 pretos.
0: Com trabalhos técnicos de João Lira, o Jornal do Senado fica por aqui. Acompanhe agora as notícias da Câmara dos Deputados. Boa noite.
5: Boa noite e até amanhã.
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8: Câmara cria símbolo para conscientizar a população sobre doenças raras.
9: Avança a proposta que institui Dia Nacional sobre Climatério e Menopausa.
8: Deputados devem regulamentar a produção celular de proteínas animais.
9: O projeto prevê verba específica da primeira infância no orçamento público.
8: Boa noite. Já está pronto para entrar na pauta de votações do plenário da Câmara projeto que prevê detalhamento de recursos da primeira infância no orçamento público. A repórter Paula Bittar traz mais informações sobre a proposta.
10: A Comissão de Constituição e Justiça da Câmara aprovou um projeto que torna obrigatória a inclusão de quadros específicos no orçamento público para detalhar os recursos destinados à primeira infância, ou seja, a crianças de 0 a 6 anos de idade. De acordo com o projeto, os quadros deverão ser anexos à lei orçamentária anual e ao relatório resumido da execução orçamentária e discriminar as despesas em educação, saúde, assistência social e ações intersetoriais que tenham como beneficiárias diretas crianças de até 6 anos e suas famílias. A autora da proposta, a deputada Laura Carneiro, do PSD do Rio de Janeiro, afirma que a criação do quadro Orçamento Criança é mais um passo no sentido de garantir políticas públicas para essa faixa etária.
11: Sem recursos, sem garantia de orçamento, dificilmente as políticas públicas podem ser levadas a cabo. Então, não adianta a gente criar legislação, a gente ter a vontade política, se a gente não tiver os recursos necessários para implementá-las. E a fiscalização dessas políticas se faz através do orçamento. Então, garantir a existência desses recursos, o levantamento desses recursos, os dados, são absolutamente necessários à política de proteção à infância e adolescência brasileiras.
10: A proposta que torna obrigatória a inclusão de quadros específicos no orçamento público para detalhar os recursos destinados à primeira infância ainda precisa ser analisada pelo plenário antes de seguir ao Senado. Da Rádio Câmara, de Brasília, Paula Bittar.
4: Educação.
12: Ayrton Faleiro, do PT, celebra a expansão do ensino superior no Pará. O congressista registra a criação de novas unidades federais no estado e o envio de verbas para apoiar a cultura e o esporte amador na região.
13: O legislador defende as políticas e programas como o Pé de Meia para garantir a conclusão da educação escolar e o ingresso no ensino superior. Ayrton Faleiro cumprimenta os mais de 100 líderes juvenis com quem se reuniu para traçar ações de apoio à educação e ao esporte.
12: Santim Roveda, do União, comemora a liderança do Paraná no IDEB, mantida nos resultados de 2025. O deputado atribui o desempenho aos investimentos do governo estadual na estrutura das escolas, na alimentação dos estudantes e na qualificação dos profissionais da educação.
13: Santim Roveda também cita a climatização das salas de aula e a oferta diária de proteína animal na merenda, entre as medidas adotadas pela rede estadual. O parlamentar ainda destaca a seleção técnica de profissionais para as chefias dos núcleos regionais de educação.
12: Inácio Arruda, do PCdoB, comemora os resultados da educação pública no Ceará. Segundo o parlamentar, 80 das 100 melhores escolas públicas de ensino fundamental do país estão no estado, conquista que ele atribui a políticas de educação e ao trabalho de professores e municípios.
13: Inácio Arruda também ressalta iniciativas como a ampliação das escolas de tempo integral e a formação e valorização dos professores. Ele cita municípios como Sobral, Coreaú, Cruz, Pires Ferreira e Pedra Branca, entre os que possuem escolas de destaque.
12: General Girão, do PL, critica a política de aprovação de alunos adotada no Rio Grande do Norte. Ele conta que estudantes do ensino médio podem avançar de ano mesmo reprovados em até 6 disciplinas, o que, na avaliação do parlamentar, engana os resultados da educação no estado.
13: General Girão questiona os resultados divulgados pelo IDEB para o Rio Grande do Norte, afirmando que os indicadores de matemática e português pouco avançaram. Para ele, a política adotada pelo governo do estado não representa uma melhoria efetiva na qualidade do ensino.
4: Saúde.
12: A criação de um Dia Nacional de Conscientização sobre o Climatério e a Menopausa avançou na Câmara, com a aprovação da proposta pela Comissão de Saúde. Quem informa é a repórter Júlia Lopes.
14: A Comissão de Saúde da Câmara dos Deputados aprovou um projeto que cria o Dia Nacional de Conscientização sobre o Climatério e a Menopausa, a ser celebrado em 18 de outubro. A proposta da deputada Ana Paula Lima, do PT de Santa Catarina, busca ampliar a informação sobre os sintomas, impactos e tratamentos desse período, além de incentivar as mulheres a procurarem acompanhamento médico. O climatério é uma fase de transição que antecede e inclui a menopausa. Com a queda hormonal, podem surgir sintomas como ondas de calor, insônia, alterações de humor e dores nas articulações. Especialistas destacam que o tratamento deve ser individualizado de acordo com a necessidade de cada paciente. Para a deputada Ana Paula Lima, muitas mulheres passam por essa fase sem identificar os sintomas e sem receber orientação adequada.
15: É que muitas mulheres passam por essa etapa e elas não são identificadas e elas precisam fazer a reposição hormonal, se assim desejarem e se assim forem orientadas pelo médico que faz a assistência.
14: O projeto também prevê ações de conscientização, como palestras, seminários, campanhas nos meios de comunicação e redes sociais, além da distribuição de materiais informativos. Além da proposta, a Comissão de Saúde também aprovou a criação da Subcomissão Especial de Climatério e Menopausa, para aprofundar o debate sobre o tema. O projeto que institui o Dia Nacional de Conscientização sobre o Climatério e a Menopausa segue agora para análise na Comissão da Mulher. Da Rádio Câmara de Brasília, Júlia Lopes.
8: O projeto prevê a instalação de bebedouros e pontos de água potável em locais públicos de grande circulação, como praças, parques e áreas de lazer. O autor da proposta, Paulo Teixeira, do PT de São Paulo, afirma que a medida amplia o acesso gratuito à água e estimula hábitos saudáveis de hidratação.
12: Paulo Teixeira acrescenta que a iniciativa ajuda as cidades a enfrentar os efeitos das ondas de calor, priorizando áreas vulneráveis e locais com grande exposição a altas temperaturas. O texto ainda incentiva o uso de garrafas reutilizáveis para reduzir o consumo de embalagens plásticas descartáveis.
4: Segurança Pública.
8: Aloysio Mendes, do Republicanos do Maranhão, foi indicado para presidir a comissão especial que vai discutir a redução da maioridade penal para 16 anos. Apesar de ser favorável à proposta, o deputado afirma que guiará os trabalhos com isenção e responsabilidade.
12: Aloysio Mendes informa que o colegiado ouvirá autoridades e especialistas antes de votar a proposta. Segundo ele, mais de 80% da população apoia a redução da maioridade penal, rejeita a impunidade e cobra medidas mais duras contra crimes cometidos por jovens.
8: Juliana Cardoso, do PT de São Paulo, cobra a votação de projeto que criminaliza a misoginia, já aprovado pelo Senado e com regime de urgência na Câmara. Ela afirma que a proposta busca responsabilizar condutas de ódio, ameaça e humilhação dirigidas às mulheres por sua condição de gênero.
12: Juliana Cardoso alerta que a violência contra a mulher também se manifesta por ataques e intimidações, inclusive no ambiente digital. A parlamentar pede ao presidente da Câmara e aos líderes partidários que incluam a matéria na pauta do plenário.
8: Carol D'Artora, do PT do Paraná, defende a criminalização da misoginia para ampliar a proteção das mulheres contra discursos de ódio, ameaças e perseguições. A deputada apresentou proposta para punir práticas machistas no ambiente digital em complemento à matéria já em tramitação.
12: Carol D'Artora argumenta que a violência contra as mulheres muitas vezes começa antes da agressão física, com manifestações de ódio e intimidação. A parlamentar avalia que o combate a essas práticas nas redes sociais ajuda a prevenir formas mais graves de violência de gênero.
4: Justiça.
8: Fernanda Melchiona, do PSOL do Rio Grande do Sul, defende a revogação da lei da alienação parental. A congressista acredita que a legislação pode ser usada para revitimizar mulheres que denunciam violência ou buscam o pagamento de pensão alimentícia.
12: Por isso, Fernanda Melchiona cobra a votação do projeto que revoga a lei e critica um recurso apresentado na Câmara que impede o texto de seguir para o Senado. A deputada também defende a aprovação de uma proposta que criminaliza a misoginia.
8: Soraya Santos, do PL do Rio de Janeiro, celebra o papel dos advogados na defesa de direitos e na reparação de injustiças. A parlamentar ressalta iniciativas para ampliar o acesso à justiça e garantir proteção a grupos vulneráveis.
12: Soraya Santos também destaca a chamada Lei Júlia, que assegura a suspensão de processos por 30 dias para advogadas após o nascimento de filhos. Ela cita ainda uma iniciativa da OAB para oferecer assistência jurídica a vítimas de violência, idosos e filhos de vítima de feminicídio.
8: Rui Falcão, do PT de São Paulo, apresentou projeto para permitir que advogados públicos federais aposentados votem e sejam candidatos no conselho que administra os honorários da categoria. Hoje, esses profissionais não participam da escolha dos representantes do colegiado.
12: Rui Falcão argumenta que os aposentados também são afetados pelas decisões sobre a distribuição dos honorários. O deputado afirma que a mudança amplia a participação de mais de 4 mil profissionais nas decisões do Conselho.
4: Agricultura.
8: A Câmara analisa um projeto de lei para regulamentar a produção celular de proteína animal. A ideia é incentivar a pesquisa na área apontada como uma alternativa ambientalmente mais sustentável para a produção de alimentos,
13: Quem informa é a repórter Maria Neves.
16: A Comissão de Defesa do Consumidor da Câmara analisa projeto do deputado Jorge Goten, do Republicanos de Santa Catarina, que prevê a criação de regras para pesquisa, produção e comercialização de alimentos por meio de cultivo celular. As normas devem valer também para os derivados e subprodutos desses alimentos, assim como para o incentivo à pesquisa no setor. Jorge Goten explica que a produção celular de alimentos envolve a multiplicação e a maturação de células-tronco em laboratório, resultando em produto com as mesmas características de carnes convencionais de origem animal. Pelo texto aprovado, o Executivo Federal deve criar as regras para cultivo celular de alimentos por meio de regulamentação da nova lei. Essas normas devem garantir a sanidade, inocuidade e sustentabilidade dos produtos, assim como a saúde do consumidor. A regulamentação também deverá garantir que a produção minimize os riscos de contaminação ambiental. O texto já foi aprovado na Comissão de Ciência, Tecnologia e Inovação, onde o relator, deputado Dr. Zacarias Calil, do MDB de Goiás, ressaltou que o Brasil é o maior exportador mundial de proteína animal. Segundo ele, o país responde por cerca de 28% das exportações de carne bovina no mundo e por aproximadamente 31% das carnes de aves.
17: Ao combinar rigor técnico com flexibilidade regulatória, o texto garante que o país esteja preparado para competir também no nascente mercado de alimentos cultivados com qualidade, segurança e credibilidade internacional.
16: Zacarias Calil argumenta ainda que o projeto responde a uma demanda global crescente por fontes alternativas de proteína que conciliem eficiência produtiva, segurança alimentar e responsabilidade ecológica. Segundo ele, o impacto ambiental causado pelo sistema alimentar vigente responde por 34% do total de emissões globais de gases do efeito estufa. O deputado cita ainda um estudo internacional que compara os impactos ambientais da produção tradicional de carnes e de proteína cultivada a partir de células. O levantamento apontaria redução de até 92% no aquecimento global e gasto de água 78% menor. De acordo com o autor, deputado Jorge Goten, no Brasil, a indústria de fontes alternativas de proteínas conta atualmente com pouco mais de 100 startups. Ainda segundo o parlamentar, esse mercado já atraiu cerca de US$ 600 milhões em investimentos. Pela cotação atual, esse valor corresponde a quase R$ 3 bilhões. Da Rádio Câmara de Brasília, Maria Neves.
12: Dilceu Esperafico, do PP, destaca a importância da produção de suínos para a economia de Toledo, município localizado no oeste do Paraná. O deputado afirma que a cidade lidera o PIB agropecuário do estado há 13 anos, impulsionado pela suinocultura.
13: Dilceu Esperafico ressalta que a força da atividade também se reflete na tradicional festa do porco assado no Rolete, marcada para 13 de setembro. O parlamentar aponta que o evento divulga Toledo e valoriza a produção agropecuária da região.
4: Direitos Humanos.
12: A Câmara aprovou a criação de um símbolo nacional para conscientização sobre doenças raras. A repórter Paula Bittar acompanhou a votação.
10: A Comissão de Constituição e Justiça da Câmara aprovou uma proposta que reconhece o laço multicolorido como símbolo nacional da luta pelos direitos das pessoas com doenças raras no Brasil. O símbolo terá 5 cores: rosa, lilás, azul, verde e amarelo. Segundo o texto, as pontas começam em rosa e passam gradualmente pelo lilás, azul e verde até chegar ao amarelo no centro do laço. O uso do símbolo será opcional e sua ausência não prejudica o exercício de direitos e garantias previstos em lei. As doenças raras, embora individualmente pouco prevalentes, afetam milhões de brasileiros, conforme destaca a relatora na comissão, deputada Silvia Cristina, do PP de Rondônia.
18: Mais do que um símbolo, esse laço representa milhões de brasileiros que convivem diariamente com o desafio do diagnóstico tardio, da dificuldade de acesso ao tratamento e, muitas vezes, da invisibilidade. Segundo o Ministério da Saúde, cerca de 13 milhões de brasileiros vivem com alguma doença rara. São mais de 7 mil doenças raras descritas, das quais aproximadamente 80% têm origem genética e 20% decorrem de causas infecciosas, imunológicas, ambientais ou degenerativas.
10: Segundo Silvia Cristina, as doenças raras são um relevante desafio para o sistema público de saúde. Ela afirma que iniciativas legislativas de conscientização e visibilidade social são legítimas e adequadas ao interesse público. O Brasil já conta com o Dia Nacional das Doenças Raras e o Dia Nacional da Informação, Capacitação e Pesquisa sobre Doenças Raras, mas ainda não possui um símbolo oficial para a causa. O projeto que reconhece o laço multicolorido como símbolo nacional da luta pelos direitos das pessoas com doenças raras no Brasil segue para o Senado, a menos que haja recurso para análise pelo plenário. Da Rádio Câmara, de Brasília, Paula Bittar.
4: Transportes.
8: Fausto Júnior, do União, cobra do governo federal a recuperação da BR-230, a Transamazônica, para garantir o escoamento agrícola e o transporte no sul do Amazonas. De acordo com o parlamentar, trechos entre Sucunduri e Apuí estão quase intrafegáveis.
12: Fausto Júnior argumenta que a falta de asfalto isola comunidades, impede o acesso a serviços especiais e gera pobreza. O parlamentar cobra a união da bancada amazonense por melhorias na Transamazônica, assim como ocorreu na mobilização pela BR-319, que liga Manaus a Porto Velho.
8: Projeto de doutor Ismael Alexandrino, do PSD de Goiás, obriga postos de combustíveis com 3 ou mais bicos de gasolina a disponibilizar uma bomba com gasolina E10, que tem até 10% de etanol. O parlamentar explica que o objetivo é oferecer uma alternativa aos veículos antigos.
12: Dr. Ismael Alexandrino também inclui no texto que o preço da gasolina E10 não seja superior ao da gasolina comum, com diferença máxima de 5%. Ele argumenta que muitas motocicletas e automóveis no Brasil ainda não são adaptados a combustíveis com maior concentração de etanol.
4: Economia.
8: Relator do projeto do Simples Nacional e um dos principais articuladores do MEI, Luiz Carlos Rauli, do Podemos do Paraná, critica o baixo desenvolvimento do Brasil, atribuindo o desempenho a falhas de gestão e as políticas econômicas de governos de centro-esquerda.
12: Ao protestar contra os indicadores sociais, Luiz Carlos Rauli ressalta que, apesar de ser a 10ª economia mundial, o Brasil ocupa a posição 84 no Índice de Desenvolvimento Humano. Para ele, é preciso diversificar o setor produtivo e desburocratizar tributos para gerar emprego e renda.
8: Adriana Ventura, do Novo de São Paulo, critica o pagamento de salários acima do teto constitucional no serviço público. A congressista afirma que benefícios adicionais e outras vantagens elevam a remuneração de integrantes do Judiciário, do Ministério Público e de órgãos de controle.
12: Adriana Ventura cobra do Congresso medidas para limitar os chamados supersalários e reduzir privilégios no funcionalismo. A parlamentar argumenta que esses gastos comprometem recursos públicos que deveriam atender às necessidades da população.
8: Termina agora o Jornal Câmara dos Deputados, produzido pela Rádio Câmara, com trabalhos técnicos de Everson Urani e apresentação de Márcio Aquiles Sardi e Val Monteiro. Boa noite.
12: Uma boa noite para você. A Voz do Brasil volta amanhã.
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3: Eldorado Mais, 10h27.

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1: Eldorado Mais, 10:58.
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1: Eldorado Mais, 11 horas.

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1: Eldorado Mais, 11:31.
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3: Eldorado Mais, 11:32.

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1: Eldorado Mais, meia-noite e 59 minutos.
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1: 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Eldorado Mais, 1 da manhã.

tinha suspirado, tinha beijado o papel devotamente. Era a primeira vez que lhe escreviam aquelas sentimentalidades, e o seu orgulho dilatava-se ao calor amoroso que saía delas, como um corpo ressequido que se estira num banho tépido. Sentia um acréscimo de estima por si mesma e parecia-lhe que entrava, enfim, numa existência superiormente interessante, onde cada hora tinha o seu encanto diferente, cada passo conduzia a um êxtase e a alma se cobria.

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1: Eldorado Mais, 2:03.
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1: Eldorado Mais, 2:04.

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1: Olá, muito bom dia. Manhã de quarta-feira, 19 de agosto de 2026. São 7 horas e 14 minutos e os termômetros marcam 18 graus neste momento em Criciúma. Por aqui sou eu, Alana Calisto, que te faço companhia até o meio-dia. O Manhã Eldorado Mais de hoje inicia o som do sexto lugar da Billboard Hot 100, duas grandes vozes da música contemporânea, Ella Langley e Morgan Wallen, com I Can't Love You Anymore. Bom dia!
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0: Eldorado Mais, feita para você, 7 horas e 34 minutos, manhã de quarta-feira, muito bom dia. Obrigada por sintonizar a 89.5 nessa manhã. Também agradeço a você que nos acompanha pela internet. Seguimos por aqui com o melhor da música mundial e agora nós ouviremos uma música que originalmente ela foi lançada em 1977 num álbum chamado The Stranger. A canção ganhou uma forte onda de nostalgia e popularidade ao ser integrada na trilha sonora do filme De Repente 30. Na voz de Billy Joel, você ouve agora Vienna. Bom dia!
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0: Eldorado Mais, feita para você, 8 horas e 1 minuto. Chegamos ao fim de mais um bloco do Manhã Eldorado Mais. E nós voltamos lá para o início dos anos 80 com a belíssima Every Time You Go Away, que foi escrita por Daryl Hall e gravada originalmente pela dupla Daryl Hall e John Oates para o álbum Voices. A faixa não virou single na época, mas ganhou fama mundial depois de 5 anos, em 1985, interpretada pela voz do cantor inglês Paul Young. Boa música e informação na sua manhã aqui na 89.5.
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0: O fim de semana será marcado por apresentações artísticas em Nova Veneza. Um espetáculo gratuito será apresentado neste domingo, dia 23, pela Escola de Balé Mussetti. Com participantes entre 3 e 7 anos, o evento será realizado no Coreto da Praça Umberto Bortoluzzi, na área central da cidade, entre 3h30 da tarde e 6 horas da noite. O evento reunirá aproximadamente 70 bailarinas, distribuídas em 11 turmas, dos níveis iniciais do balé ao baby class. O CD completa 44 anos neste mês. A produção industrial do Compact Disc começou em 17 de agosto de 1982, na Alemanha, a partir de uma parceria entre Philips e Sony. O formato revolucionou a indústria ao substituir gradualmente discos de vinil e fitas cassete e se tornou um dos principais meios de consumo de música nas décadas de 90 e 2000. Entre os primeiros títulos estão The Visitors, do ABBA, considerado o primeiro álbum pop produzido industrialmente em CD. 4 décadas depois, o formato voltou a ganhar espaço entre colecionadores e consumidores mais jovens, impulsionado pela nostalgia e pelas edições especiais.
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0: Eldorado Mais, 8:04.
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0: Eldorado Mais, feita para você, 8 horas e 5 minutos, uma ótima manhã de quarta-feira, chegamos aí ao meio da semana e por aqui sou eu, Alana Calisto, que sigo contigo até o meio-dia. Estamos lá no nosso Instagram, @eldoradomais, com sorteio no ar, viu? 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Corre lá, busque pela publicação. Siga as regras que estão na legenda e boa sorte para você, viu? Seguimos por aqui no Manhã Eldorado Mais com o melhor do passado ao presente. Agora tem The Weeknd com Save Your Tears. Bom dia!
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0: Eldorado Mais, feita para você, 8 horas e 29 minutos. Fechamos mais uma sequência do Manhã Eldorado Mais ao som de Akon e um dos maiores sucessos do R&B dos anos 2000, Don't Matter.
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0: O CONTRAN aprovou novas regras para fiscalização da lei seca. A regulamentação estabelece procedimentos para situações em que o teste do bafômetro pode apresentar resultado positivo por causa de resíduos temporários de álcool na boca, como após o consumo de bombons com licor ou enxaguantes bucais. Nesses casos, um resultado positivo no teste passivo deverá ser seguido por uma avaliação posterior antes da conclusão da fiscalização. A resolução passa a valer após a publicação no Diário Oficial da União, com prazo de 60 dias para a adaptação dos órgãos de trânsito. Rick Martin está de volta ao Brasil. O cantor porto-riquenho será uma das atrações do show do intervalo do jogo da NFL no Brasil, marcado para o dia 27 de setembro no Maracanã, no Rio de Janeiro. Ele dividirá o palco com o DJ brasileiro Pedro Sampaio. A partida será disputada entre Dallas Cowboys e Baltimore Ravens e marcará a primeira realização de um jogo da liga no Rio de Janeiro.
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0: dos melhores sentimentos e que tudo aquilo que você planejou assim que você acordou, que ele se cumpra sempre da melhor forma. E a trilha sonora pode deixar aqui por nossa conta. Sintonize agora o som da cantora norte-americana Sheryl Crow. Ela que em 1995 emprestou sua voz ao projeto Encomium, recriando com sofisticação Dire Maker, um dos grandes sucessos do Led Zeppelin. Mais música e mais informação na sua manhã aqui na 89.5. Começando então o bloco com Sheryl Crow, Dire Maker. Bom dia!
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0: Eldorado Mais, feita para você, 8 horas e 57 minutos. Boa música na sua manhã de quarta-feira aqui na 89.5 FM. Finalizamos com o clássico Hey Tonight do Creedence Clearwater Revival.
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0: Em Criciúma, 19 graus.
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4: Pegue sua cobertinha, prepare algumas guloseimas e aninhe-se no sofá, pois a nossa dica de série dessa vez é Eu Vou Te Encontrar. Lançado em 2026, seu enredo nos apresenta um thriller carregado de suspense e ação. O roteiro dramático conta sobre um homem chamado David que foi condenado por assassinar o próprio filho e já está cumprindo sua pena há 5 anos. No entanto, sua ex-cunhada Rachel é jornalista e recebe uma foto de imprensa onde um menino aparece num parque. Ela fica completamente em choque ao ver que ele está vivo e percebe que David está imerso em uma mega conspiração. Assim, os dois unem forças para provar que ele é inocente e a trama envolve o telespectador que busca desvendar o que realmente aconteceu com o menino e quem está por trás de tudo isso. Super recomendo a série Eu Vou Te Encontrar, disponível na Netflix.
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0: Eldorado Mais, feita para você, 9 horas e 2 minutos, quarta-feira, 19 de agosto de 2026. É um grande prazer estar aqui contigo. Eu sou a Alana Calisto, te acompanho até o meio-dia. Seguimos com o melhor da música mundial. Agora você ouve a cantora alemã de música pop Alice Merton com Why So Serious. Bom dia!
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0: Eldorado Mais, feita para você, 9 horas e 29 minutos. Shine, fechando mais uma sequência do Manhã Eldorado Mais dessa quarta-feira. Agora eu trago para você a previsão do tempo.
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0: O tempo muda nessa quarta-feira em Criciúma e região, com céu nublado e possibilidade de garoa. Mas a principal virada acontece mesmo a partir da noite de quinta-feira. Nesta quarta, a temperatura não deve ultrapassar os 22 graus. Na quinta, o sol pode aparecer pela manhã, mas a chuva retorna entre a tarde e o início da noite, com acumulado de até 4 milímetros e temperaturas entre 18 e 26 graus. Na sexta-feira, o tempo melhora, mas o vento sul ganha força e a máxima fica em 20 graus. E prepare o agasalho, o fim de semana será de frio intenso. No sábado, a previsão aponta mínima de 10 graus e máxima de 16. No domingo, a temperatura cai ainda mais, com mínima de 5 graus e máxima de 16 graus. A tendência é de uma queda acentuada nas temperaturas a partir da noite de quinta-feira, deixando o fim de semana com cara de inverno de verdade.
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Eldorado Mais, feita para você, 9 horas e 35 minutos. Estamos de volta nas ondas sonoras da 89.5 FM, rádio no estilo adulto contemporâneo que agrada os ouvintes que gostam de boa música. Você está então na 89.5 FM, uma empresa do Grupo Salvaro. Convido você a interagir conosco através do nosso WhatsApp 489-9101-5292. E agora você mergulha na magnitude sonora dos anos 70 com a banda americana de rock The Players, Baby Come Back. Bom dia!

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1: Eldorado Mais, feita para você, 4 minutos para as 10 horas. Fechamos a seleção musical do Manhã Eldorado Mais com o ruivinho mais querido do pop, Ed Sheeran, com a belíssima Photograph.
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1: O dólar opera em queda nesta quarta-feira enquanto os investidores aguardam a divulgação da ata da última reunião de política monetária do Federal Reserve, prevista para as 15 horas. No início da sessão, o dólar à vista caía 0,36%, cotado a R$ 5,20. Na B3, o dólar futuro recuava 0,23% aos R$ 5,21. Em Criciúma, o dólar turismo está sendo vendido hoje a R$ 5,55. 9h57, o Manhã Eldorado Mais fica por aqui. Após o intervalo, tem o Conexão Eldorado Mais. Não sai daí.
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1: Eldorado Mais, 9h58.
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8: Da mesma forma que um pé de alface não faz ninguém emagrecer, uma barra de chocolate também não faz ninguém engordar sozinha. O que determina nossa saúde e nosso peso é o conjunto dos hábitos ao longo do tempo. Isso significa que não precisamos viver entre 8 e 80. Existem muitas possibilidades entre esses dois números. É possível comer alimentos nutritivos na maior parte do tempo e também abrir espaço para aquilo que gostamos, sem culpa. Equilíbrio sempre será mais sustentável do que a perfeição.
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1: Olá, muito bom dia. Chegamos à metade da semana. Hoje é quarta-feira, 19 de agosto de 2026. São 10 horas em ponto e os termômetros marcam 20 graus em Criciúma. Está no ar mais uma edição do Conexão Eldorado Mais. Por aqui sou eu, Alana Calisto, sigo com você até o meio-dia, trazendo informação, cultura, entretenimento, boas conversas e, claro, uma seleção musical para acompanhar a sua manhã. Você está na 89.5 FM, Rádio Eldorado Mais, feita para você, uma empresa do Grupo Salvaro. E hoje, o nosso Eldorado Mais Entrevista tem um assunto que está movimentando o Criciúma e região. Às 11 horas, eu recebo Tiago Ávila, idealizador do documentário Garra e Coração, produção que resgata a trajetória do Criciúma Esporte Clube, desde os tempos do comerciário até os dias atuais. O filme reúne mais de 50 entrevistas, imagens históricas, registros restaurados e materiais inéditos. Então, logo, logo, às 11 horas, nós vamos conversar com o Tiago. A estreia do documentário, inclusive, acontece hoje nos cinemas de Criciúma. E para abrir a edição, uma música que imediatamente nos transporta para uma das cenas mais inesquecíveis do cinema. Se você assistiu Uma Linda Mulher, você vai reconhecer logo nos primeiros acordes. Roy Orbison abre o Conexão Eldorado Mais ao som de Oh Pretty Woman. Bom dia!

0: Eldorado Mais, feita pra você, 10 horas e 28 minutos, Pretenders, Don't Get Me Wrong, finalizando mais uma sequência, o primeiro bloco do Conexão Eldorado Mais dessa quarta-feira.
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0: O uso do Pix cresceu 23,9% em Santa Catarina no primeiro semestre de 2026, o maior avanço entre os estados da região sul. Segundo dados do Banco Central, o sistema movimentou 735 bilhões de reais no estado, contra 593 bilhões de reais no mesmo período do ano passado. O número de transações também disparou, foram 1,25 bilhão de operações, uma alta de 50,7%. Com isso, o valor médio por transação caiu de R$ 715 para cerca de R$ 588, mostrando que o Pix está cada vez mais presente também nos pagamentos do dia a dia. O MTV Video Music Awards 2026 já tem seus indicados e Madonna lidera a disputa com 11 nomeações, incluindo as principais categorias de vídeo do ano e artista do ano. Taylor Swift aparece logo atrás, com 9 indicações. Ariana Grande e Sabrina Carpenter têm 7 cada, enquanto Bruno Mars e Zara Larsson somam 5. O Brasil está representado. Anitta concorre a melhor artista latino pela parceria com Shakira em Xoca Xoca. A cerimônia acontece em 27 de setembro em Los Angeles e a votação popular já está aberta em algumas categorias. Na categoria Vídeo do Ano, disputam Ariana Grande, Bruno Mars, Generation com Yung Lean, Madonna, Sabrina Carpenter e Taylor Swift.
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Eldorado Mais, feita para você, 10 horas e 34 minutos. Uma ótima manhã de quarta-feira para você. Muito obrigada por sintonizar a 89.5 FM. Muito obrigada a você que nos acompanha em casa, no carro, no trabalho. É sempre um prazer te fazer companhia. Eu sou a Alana Calisto. Fico aqui com você até o meio-dia. Seguimos com o melhor da música mundial. Esse bloco do Conexão Eldorado Mais inicia o som de Kelly Clarkson com a belíssima End Time. Bom dia!

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2: Em Criciúma, 20 graus.
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5: Você sabia que Criciúma tem um felino silvestre tão raro que levou anos para aparecer em uma única filmagem? Pois isso é o que aconteceu no dia 28 de junho, na área de proteção ambiental do Morro Sequinel. Uma armadilha fotográfica instalada pelo Projeto de Educação Ambiental Faunativa, do biólogo Vitor Bastos, registrou o gato mourisco, também conhecido como jaguarundi, andando pela mata em plena luz do dia. Esse é o primeiro vídeo já feito da espécie no município. Antes disso, só existiam registros da presença desse animal em Criciúma em uma foto de 2019 e um caso de atropelamento em 2023. O jaguarundi é um felino de pequeno porte, corpo alongado e pelagem caramelo, que lembra uma onça parda em miniatura. Diferente da maioria dos gatos silvestres, ele tem hábitos diurnos e se alimenta de pequenos mamíferos e aves. Segundo o biólogo responsável pelo registro, a espécie é discreta e costuma evitar o interior de matas densas, preferindo bordas de florestas e áreas de vegetação secundária. O que explica por que ela passou tanto tempo sem aparecer nas armadilhas fotográficas. Esse achado tem um valor ambiental importante para Criciúma. Ele mostra que mesmo em uma região cercada por rodovias, trilhas e expansão urbana, os fragmentos de mata preservados ainda conseguem sustentar espécies raras e sensíveis. Cada área verde protegida funciona como um refúgio para essa fauna, que muitas vezes nem sabemos que está ali. São pequenas escolhas que fazem bem para você e para o meio ambiente, um lugar que é nosso.
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1: Olá, muito bom dia para você que acompanha 89.5 FM. São 11 horas e 2 minutos. Muito bom dia também para você que nos acompanha através do nosso canal no YouTube. Eu sou a Alana Calisto e está no ar o Eldorado Mais Entrevista. Entrevistas que acontecem diariamente aqui na 89.5 dentro do Conexão Eldorado Mais. E hoje a nossa conversa tem uma dose especial de memória de futebol e, claro, muito orgulho criciumense. Estreia hoje nos cinemas de Criciúma o documentário Garra e Coração, que resgata a história do Criciúma Esporte Clube desde os tempos do comerciário até os dias atuais. E para contar como essa história foi transformada em documentário, recebemos Thiago Ávila, idealizador do projeto Garra e Coração. Thiago, seja muito bem-vindo, é um prazer te receber aqui.
2: Obrigado, Alana, bom dia a todos, pessoal da Eldorado Mais. Obrigado por me receber aqui. Hoje vamos falar mais desse projeto que estamos lançando aqui agora nos cinemas. Hoje é o dia.
1: E eu acho muito legal unir o esporte e cultura, né? Então, é muito legal essa visão que você teve. Como é que surgiu a ideia de criar esse documentário?
2: Olha, eu posso dizer que eu sou jornalista porque eu gosto muito de esportes. Então eu já me formei já pensando em fazer jornalismo esportivo, né? Só que uma coisa que mais me chamava atenção é a questão de me aprofundar mais nas coisas. Uhum. Então, em 2022 eu tive a ideia de escrever um livro sobre a trajetória do Moacir Fernandes como presidente do Criciúma. Tá. E aí foi onde eu começou a minha caminhada com a parte histórica do clube. Uhum. Então ali eu publiquei o livro em 2024, que é o Três Estrelas. E depois disso, logo depois de eu publicar, eu comecei sempre tive essa ideia, eu quero fazer esse documentário sobre a história do clube, né? E aí foi onde eu comecei. Aí a gente começou, foi um ano planejando como é que ele ia ser esse documentário. E depois mais um ano produzindo, aí fazendo pesquisa, entrevistando as pessoas, fazendo as gravações. Aí depois mais um bom tempo assim só pra roteirizar e editar o negócio. Sim. Né? E é curioso porque a nossa equipe toda a equipe é o primeiro documentário que foi feito, sabe? Pra mim, o meu primeiro documentário, né? Uhum. E pro pessoal que fez, da produtora, né? Que é o Azaf e o Elvis, são dois sócios que eles fazem, são pessoas muito, muito boas naquilo que eles fazem. E só que eles nunca tinham feito um documentário desse nível, né? Uhum. Eles já tinham feito mini documentário já, mas o documentário dessa proposta que eu apresentei para eles, que é uma proposta para contar toda a história do Criciúma em 5 episódios, ou seja, uma série documental, que é dividida ali por períodos da história, isso foi uma coisa nova para eles também. Então, fazendo, digamos que depois de um ano nesse trabalho todo, né, 2 anos na verdade de todo esse trabalho, e ver agora o resultado do primeiro episódio concluído, eu diria que a gente foi muito bem no final
1: que
2: de tudo.
1: Bom. O documentário, você mencionou ali, são 5 episódios, né? Ele percorre aí um período muito longo, né? Desde ali o comerciário até os dias atuais. Como é que foi escolher o que de fato entraria nesse documentário?
2: Então, vamos lá. É bem difícil, porque assim, são 80 anos de história, né? O Criciúma ano que vem vai completar 80 anos. Então, foi um processo um pouco complicado de pensar nisso, né? A gente conseguiu, a gente tem planejado toda a série já, mas produzido, finalizado, apenas o primeiro episódio que a gente está lançando agora no cinema. Uhum. Então, esse primeiro episódio, ele tem conta de 1947 até 1975, então já são 20 e poucos anos aí de história que tem que ser contada, e a gente conta em 1 hora de documentário, né? E assim, é uma hora que é bem aproveitado, mas falta muita coisa. Então, assim, até ontem eu estava no Eldorado Debate e fizeram a pergunta, mas falam do meu, acho que do meu pai, do meu tio, do meu avô, não sei de quem é que é o, era um jogador lá da, do, que jogou na época do Comerciário.
1: Tá.
2: E aí eu fiquei, não sei se ele necessariamente fala, porque ele chegou a ser citado em alguma entrevista, mas não foi colocado no corte final, porque não daria pra falar tudo. Mas eu diria que tem tudo aquilo que é necessário para que a pessoa que é torcedor do Criciúma, ou que gosta de futebol, ou que às vezes nem se interessa por futebol, mas gosta, quer conhecer a história da cidade, a história da região, ou histórias legais.
1: Sim.
2: É, eu diria que eu sou um pouco suspeito a falar, porque eu faço parte, né, do negócio, mas eu olhando como espectador, eu falo, olha, esse documentário realmente tem tudo isso, sabe? E ele entrega realmente aquilo que deveria entregar.
1: Uma das coisas que me chamou muito a atenção quando eu vim morar aqui em Criciúma, na região, foi, de fato, esse amor. A cidade inteira abraça, independente se tem jogo ou se não tem, você sempre vai encontrar alguém com uma camisa do Criciúma. Eu acho muito legal. E, de fato, né, tem uma frase muito conhecida aí na torcida que é quem vive o Criciúma não torce, alguma coisa assim. E, de fato, né? O pessoal daqui, eles de fato vivem. Então, com certeza, esse documentário aí vai ser muito legal para quem gosta da história, de saber o que aconteceu, né, até para chegar até os dias atuais e também conhecer quem passou por aqui. Inclusive, foram mais de 50 entrevistas, né?
2: Foram, ao todo foram. Até agora a gente já fez mais de 50 já. Até agora. Mas tem mais, por aí ainda, porque tem bastante coisa ainda que a gente tem que captar. É que, na verdade, assim, eu conto também muitas entrevistas que eu fiz durante a produção do livro, do Três Estrelas, que eu vou reaproveitar todas elas. Eu já tinha começado a ideia do documentário quando eu fiz o livro, então eu já tinha começado a gravar algumas coisas. Não é ainda aquela qualidade que depois é o que a gente está mostrando agora no documentário, que daí realmente é um negócio bem mais profissional. Mas, enfim, temos material suficiente para produzir uma série inteira e, quem sabe, se quiser, dá para fazer 2, 3, 4 temporadas.
1: Quem sabe, né? História tem para contar.
2: Tem bastante coisa.
1: Tem registros restaurados também, né? Imagens inéditas, então com certeza vai ser um documentário bem, bem legal aí para o pessoal, né? Como que fala? Os Tigres?
2: Carvoeiros.
1: Torcida
2: Carvoeira.
1: Torcida Carvoeira. Tô aprendendo, gente. Calma lá. Teve algum material desses diversos aí que você reuniu, que você encontrou durante a produção e pensou, isso precisa estar no documentário, não posso deixar de lado?
2: Olha, tem bastante coisa muito legal. É assim, como esse primeiro episódio, ele é quase todo, eu diria até bem desconhecido da parte da torcida, porque ele conta uma história de 1947, sabe? O pessoal que viveu nessa época, a grande maioria, assim, 90% não tá mais vivo, né? Então, são histórias assim que, digamos que podem ter sido algumas delas passadas de geração em geração, mas às vezes as novas gerações não conhecem, né? Não chegaram até elas, então tem muita coisa nova. Por exemplo, eu fiquei 3 meses lá na biblioteca municipal lendo os jornais de entre 1950 até 1970. 20 anos de jornais, página por página, para pegar, ficar batendo foto da página que falava sobre o Comerciário, sobre os times que tinham por aqui. Tudo quanto é coisa sobre futebol, eu ia lá registrando. Então tem muito material disso aí. E eu acho que a coisa, o mais ouro de tudo que eu encontrei, que eu falei, nossa, meu Deus, eu consegui encontrar isso aqui, como é que pode? É o hino do Comerciário.
1: Nossa,
2: que ele
1: legal.
2: Eu nunca tinha visto ninguém falar sobre esse hino, né? Eu já vi gente que tentou refazer o hino, imaginando por algumas pessoas que lembravam, mas não tinha esse registro, realmente o áudio original da coisa. E eu consegui uma cópia do áudio original.
1: Que
2: que é o que sobrou, digamos assim, e consegui registrar e tá, essa parte está no documentário também.
1: Que legal, olha só, gente, então esses registros históricos aí você vai ver no documentário Garra e Coração. A história do tigre, ele vai por vários momentos, né, desde as grandes glórias até aqueles momentos de crise, de reconstrução. Isso também será retratado no documentário?
2: Isso também é contado. Aliás, esse eu acho que é a grande virtude ali do documentário, porque ele não explora só a parte de futebol, né? Ele fala sobre outras coisas também. Então, justamente a questão de... Nesse documentário, o grande, digamos, ponto... Porque o protagonista desse documentário, né, o todo, a série, é o clube, o Criciúma, uhum. né? O Criciúma antes chamava Comerciário, então o ponto de vista do documentário vai através do Comerciário. Então, uma das digamos, o ponto de crise, de queda do Comerciário durante esse filme, é quando ele começa a enfrentar o Metropol, que era o grande time dos anos 60,
1: tá.
2: que inclusive é outro bairro daqui de Criciúma, uhum. né? E aí é onde o Comerciário perde o Comerciário tinha o grande domínio da cidade, era o grande vencedor, ganhava tudo, era o time dos comerciantes, então era aquele time que era o pessoal que era muito elite da cidade, né, as pessoas muito importantes, então elas estavam meio que perdendo esse espaço para esse outro no futebol, né, perdendo espaço para esse outro time. Então ali foi o momento que o Comerciário precisou se reinventar para poder competir de igual para igual, então, uhum. e superar tudo aquilo. Então é um momento bem interessante do documentário, desse primeiro episódio. Aí fala também sobre outros momentos, nos outros episódios também vai ter. Né? Eu conheço, já pela pesquisa que eu fiz, eu conheço bastante coisa da história. E eu sei que o Criciúma é aquele negócio de altos e baixos o tempo
1: Sim.
2: todo. Então é assim... Para fazer roteiro disso aí, de cinema, é fácil de fazer.
1: Não, eu acredito que a maioria dos times vive isso, né? De altos e baixos, né? Difícil o time que está sempre no alto.
2: É verdade.
1: Acho que o mais fácil está sempre no baixo.
2: O torcedor é sempre assim, né? Tá sempre ruim, né? É bem isso aí.
1: E tem o grande momento, né, também, que é o retorno à Série A, né? Isso também você vai documentar.
2: Isso também a gente vai documentar, Tem todos os períodos, né? Por exemplo, no segundo episódio a gente fala do título do Criciúma da Copa do Brasil, né? O grande auge do Criciúma.
1: Uhum.
2: Depois tem alguns momentos que o Criciúma passa um tempinho na Série A, depois cai, depois retorna. Aí tem ali aquele ano, 2013, né? 2012, o Criciúma sobe e aí tem toda a movimentação da cidade para subir. Tem o último acesso que o Criciúma teve também, né? Foi grande, foi tudo bem movimentado. Tudo isso a gente vai contar por aí nos episódios que vão, uhum. vão se passando.
1: E a gente mencionou ali, né, no meio da nossa entrevista, que você teve 50 pessoas que você entrevistou, enfim. Alguma delas te surpreendeu ou mudou aí a forma que você enxergava determinado momento da história do Criciúma?
2: Olha, que pergunta difícil, né? E agora? Eu não sei se... Porque pra mim é interessante porque como entrevistador, eu tô meio sempre aberto a tudo, né? Então, uhum. parece que eu acho que eu não cheguei a esse ponto. Então, tudo que eu escutava das pessoas, eu ia absorvendo. Depois eu ia conferir se era realmente verdade ou não.
1: Porque tem muito isso também. A pessoa tem uma memória, às vezes, né?
2: Não, isso é verdade.
1: Né? Cada um tem uma interpretação daquele fato, enfim, né?
2: E tem um ponto também que, assim... as pessoas nas entrevistas, algumas entrevistas... As pessoas gostam, as pessoas têm as memórias, a memória das coisas, só que às vezes a memória não é aquela 100%, às vezes ela lembra algo que aconteceu, ela consegue contar o fato específico, mas aquele fato não foi exatamente daquele jeito, às vezes porque misturou alguma memória com outra e aí acabou misturando tudo e não contou direito as coisas. Mas é interessante pegar o fato das coisas, as pessoas realmente têm esse conhecimento do que aconteceu mesmo.
1: Uhum. Não, imagino. E tem uma particularidade muito bacana também, que o documentário ele não vai direto para o streaming, né? Ele vai para as telonas.
2: Vai para o cinema.
1: Como é que surgiu a ideia de ir direto para o cinema?
2: A ideia de ir para o cinema é justamente de a gente apresentar primeiro para o nosso povo daqui, né? Que eu acho que eu quero muito apresentar e fazer que as pessoas assistam e vejam esse filme para a gente poder... também por motivos também mais comerciais, a gente poder angariar mais apoiadores, mais Sim. patrocinadores também, né? Então, a gente fez uma pré-estreia agora nesse sábado, convidamos algum pessoal da imprensa, alguns convidados, algum pessoal que foi entrevistado, patrocinadores que a gente já nos apoia, né? E a recepção foi bem boa e a gente conseguiu já colher alguns frutos desse dia.
1: Que legal.
2: Né? Então, assim... como a gente está começando agora, um projeto completamente independente, a gente viu o cinema um local bom de a gente fazer essa exposição,
1: uhum.
2: essa exposição de agora. E sim, a gente pensa depois, mais para frente, buscar algum streaming, né, colocar essa série toda em alguma plataforma para poder ser transmitida. E eu diria, não só pela minha opinião, mas pelo que o pessoal andou falando por aí, comentando sobre o filme... Ele tem potencial para chegar a isso, porque realmente a produção tá muito, muito acima do que era esperado.
1: Uhum. E você mencionou que são 5 episódios, o primeiro já está pronto, já será hoje é a primeira sessão aí, livro para o pessoal. E os outros, os demais, estão em preparação? Como é que está o andamento?
2: Os próximos episódios, eles estão ainda em preparação, eu diria que... Se eu for dizer um cenário otimista para a gente poder lançar, seria em 6 meses por aí.
1: Tá.
2: Então, a gente ainda tem um tempinho. Porque a gente tá fazendo, digamos, passo a passo.
1: Uhum.
2: Porque o investimento para fazer um documentário é bem alto, assim. Né?
1: Sim.
2: Ele é bem acima do que se pode imaginar. Então, nesse sentido já demandou a gente de pedir uma espera. Mas as pessoas, depois que assistiram, pelo menos, a pré-estreia, todo mundo, quando é que vai ser o próximo episódio?
1: Vocês
2: já querem?
1: Por isso que o pessoal, os empresários aí que estão nos acompanhando, ó, lá no site já dá para apoiar, para liberar e terminar os 5 episódios. E, então, vamos lá. Começa hoje, no Shopping Delas, 20 horas... E depois tem dia 25, dia 26, dia 24 no Nações Shopping, dia 31 também no Nações Shopping. Como que faz para comprar, para assistir esse documentário?
2: Para assistir, então, é só acessar garrecoração.com.br. O Garre Coração, é sem cedilha e sem tio, né? Então fica garrecoracal.com.br.
1: Uhum.
2: E a gente tá colocando ali, não tem... Os ingressos não vão estar disponíveis na bilheteria porque a gente alugou as salas das sessões, né, do cinema. Então, o custo que a gente colocou ali, que são R$30, é o para pagar os custos da sala, basicamente, né?
1: Sim.
2: Então, a gente pede isso aí, que quem quiser assistir, que acesse o site, né, garrecoração.com.br, e escolha a sessão. Tem ali, já logo de cara, já dá para escolher a sessão, ver qual dia que quiser. Todos os horários são às 20 horas. É bem fácil de selecionar o que quer ali, né?
1: Uhum.
2: E aí já tá garantido para poder assistir o filme.
1: E é para todas as idades, né?
2: Pra
1: livre para todas
2: exatamente.
1: As idades. Então é bom, pega a sua família, todo mundo. Eu sei que tem as crianças também que amam o Criciúma. É bom eles saberem da história do time que eles estão torcendo, né? E se você tivesse que definir garra e coração em uma única frase, qual seria?
2: Uma única frase? Acho que a garra e coração já é uma boa frase, né? Olha, o trabalho todo de bastante empenho, bastante garra e bastante coração para poder chegar no resultado que a gente está apresentando. O resultado, assim, diria 20% só do documentário da
1: Exato.
2: Série inteira, né? Mas já foi um resultado já muito, muito bom já.
1: Bom, Thiago, muito obrigada pela sua participação. Chegamos, né, o nosso tempo está esgotando aqui no Eldorado Mais Entrevista. Parabéns
2: muito
1: pelo
2: obrigado.
1: Documentário, pela iniciativa, por esse desejo de buscar as histórias, que com certeza muita gente tem essa vontade de saber as histórias, mas não consegue, não tem essa habilidade de buscar. E isso você fez aí para o pessoal. A torcida Carvoeira agradece. Muito obrigada pela sua participação no Eldorado Mais Entrevista. Vou deixar o microfone em aberto. Se você quiser agradecer aí o pessoal que te ajudou também, meus parabéns para todo mundo que está envolvido nesse documentário. E para você divulgar também as redes sociais, fica à vontade.
2: Obrigado, Alana. Obrigado ao pessoal da Eldorado Mais. Eu vou divulgar os meus patrocinadores do Garra e Coração. O pessoal que me ajudou bastante para poder fazer esse documentário, que é o pessoal da Greenhouse, lá da Artisã, da Balde Série Empreendimentos, a Venet Design, a Toro Media Out Home, a Pavê Empreendimentos, a Rio Deserto, a Nações Shopping, a Brita Fera, a Gabriela Revestimentos e a Construtora Rocha. Foram os nossos patrocinadores, nossos apoiadores aí que puderam fazer com que esse documentário esteja aí nos cinemas para todo mundo assistir. E eu reforço o convite, né? Quem quiser assistir o documentário, garrecoração.com.br, sem o tio, sem o cedilho, então garrecoracal.com.br. Só acessar ali, escolher a sua sessão e já poder assistir o nosso filme no cinema.
1: É isso. Esse foi Thiago Ávila, idealizador do Garra e Coração, documentário que vai contar a história do Criciúma desde o comerciário até os dias atuais. Garra e Coração é o site onde você garante ali o seu ingresso. Muito obrigada pela sua audiência. Continue sintonizado no Conexão Eldorado Mais.
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0: Eldorado Mais, feita para você, 11 horas e 33 minutos. Estamos quase no fim dessa manhã de quarta-feira, 19 de agosto de 2026. Por aqui sou eu, Alana Calisto, que sigo contigo em mais meia hora do melhor da música mundial. E agora nós vamos ouvir uma que foi lançada em 1983. Ela se tornou um fenômeno global ao embalar o filme Flashdance. Mas o que pouca gente sabe é que a letra original foi inspirada em um filme de terror e falava sobre um serial killer. Felizmente, ela foi repaginada para o cinema, transformando-se nesse hino de superação que alcançou o topo das paradas mundiais, garantindo inclusive uma indicação ao Oscar de melhor canção original. Na 89.5, você ouve Michael Cimbello com Manique. Bom dia!
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1: O nosso Drops Clássicos dessa quarta-feira traz uma das composições mais bonitas, profundas e marcantes do pop rock nacional. O clássico Resposta, do Skank. A canção nasceu de uma parceria antológica entre Samuel Rosa e Nando Reis em 1998 para o álbum Siderado. Samuel enviou a melodia em fita cassete para Nando, que precisou escrever a letra às pressas durante uma madrugada em um quarto de hotel sob a pressão do prazo final. Inspirado pelo fim de seu namoro com a também cantora Marisa Monte, Nando fez da música um pedido de perdão e um desabafo sobre uma resposta que nunca veio. O verso "Ainda Lembro Que Eu Estava Lendo" é uma referência direta a "Ainda Lembro", sucesso que os dois haviam escrito juntos anos antes. A faixa estourou em todas as rádios do país e se consagrou como um hino sobre arrependimento, saudades e reconciliação. E nos bastidores da música brasileira, muitos fãs até hoje enxergam a canção Depois, lançada por Marisa Monte anos mais tarde, como o capítulo final desse diálogo. Se isso é verdade ou não, a gente nunca vai saber. Mas no fim das contas, a música ganhou 3 grandes joias inesquecíveis. Fique agora com o Drops Clássicos dessa quarta-feira. Resposta, uma parceria inconfundível de Samuel Rosa e Nando Reis.
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0: Eldorado Mais, feita para você, quase meio-dia em ponto. Chegamos ao fim de mais uma seleção musical. E do Conexão Eldorado Mais, nós fechamos com um grande sucesso das pistas de dança, Chique, com Good Times. Continue sintonizado aqui na 89.5 FM. A boa música segue com você 24 horas por dia. Eu, Alana Calisto, vou ficando por aqui. Eu retorno amanhã a partir das 7 horas. Às 14 horas, quem chega por aqui para te acompanhar é Natália Chaves. Uma ótima quarta-feira. Eu volto amanhã, te espero amanhã aqui na mesma frequência. Eldorado Mais, feita para você. Tchau, tchau.
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0: Eldorado Mais, meio-dia e 1.
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0: cardápio Eldorado Mais de hoje chega ao fim. 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
2: Em Criciúma, 22 graus.
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5: Quando você caminha pela praia e encontra uma área coberta por vegetação, talvez esteja olhando para um dos ambientes mais importantes do litoral, a restinga. A restinga é formada por diferentes comunidades vegetais que ocupam áreas arenosas próximas ao mar. Essas plantas precisam sobreviver a condições difíceis, muito sol, vento, sal, pouca disponibilidade de nutrientes e movimentação da areia. Mesmo assim, elas formam ambientes importantes para a biodiversidade. A vegetação ajuda a estabilizar a areia, reduz a erosão causada pelo vento e contribui para a proteção da faixa costeira. Além disso, serve de abrigo e alimento para diversos animais. No litoral sul de Santa Catarina, a restinga faz parte de um conjunto de ambientes protegidos dentro da área de proteção ambiental da Baleia Franca, que também inclui praias, dunas, lagoas, manguezais e outros ecossistemas costeiros. Por isso, aquela vegetação que muitas vezes parece apenas mato possui uma função ambiental extremamente importante. Retirar a vegetação da restinga, abrir caminhos ou ocupar essas áreas pode acelerar processos erosivos e comprometer um ecossistema inteiro. Então, da próxima vez que estiver na praia, observe melhor. A vegetação que parece simples pode estar realizando um enorme trabalho de proteção da nossa costa. São pequenas escolhas que fazem bem para você e para o meio ambiente, um lugar que é nosso.
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1: Boa tarde, 1:59, está no ar a sua Tarde Eldorado Mais desta quarta-feira, hoje dia 19 de agosto. Eu sou Natália Chaves, a sua companhia de todas as tardes aqui na 89.5. Nós vamos juntos até as 7 da noite, quando começa o seu Happy Hour. Na Tarde Eldorado Mais, você sabe, muita música boa, informações de cultura, cinema, música, variedades, para você ficar sabendo um pouquinho de tudo. Já nos acompanhe lá no @eldoradomais no Instagram e também no YouTube. E anota aí o nosso WhatsApp para você mandar mensagem aqui. É o 99101-5292. 99101-5292. Mande a sua mensagem. Quero saber de onde você está ouvindo a Tarde Eldorado Mais nesta quarta-feira aqui no sul do estado. E agora vamos com a boa música, Sheryl Crow, Sweet Shadow Mine, abrindo o nosso bloco.
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0: The Carpenters tocando aqui na sua tarde Eldorado Mais, com muita animação para nossa tarde de quarta, dia 19 de agosto, agora 2 horas 27 minutos.
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0: Ontem, além de Laura Cardoso, o Brasil também se despediu de outra grande estrela da televisão, que foi a atriz Glória Menezes. Ela morreu aos 91 anos e a notícia, então, provocou uma série de homenagens de artistas e personalidades nas redes sociais. Com a carreira de décadas, Glória se tornou um dos grandes nomes da dramaturgia brasileira, com trabalhos marcantes na televisão, no cinema e no teatro. A atriz também formou, ao lado de Tarcísio Meira, um dos casais mais conhecidos da televisão brasileira. Após a confirmação da morte, colegas de profissão e os admiradores relembraram a trajetória dela e a importância da atriz para a cultura e a televisão do país. E o celular, até na hora de dormir, pode estar roubando o sono dos adolescentes. O uso excessivo de telas à noite mantém o cérebro em estado de alerta. Pode atrasar a liberação de melatonina e diminuir as horas de descanso. As consequências aparecem no dia seguinte: sonolência, irritabilidade, dificuldade de concentração e queda no desempenho escolar. Os médicos alertam ainda que notificações, vídeos curtos, jogos e redes sociais podem dificultar ainda mais o momento de desacelerar. A recomendação é evitar telas perto da hora de dormir e, de preferência, deixar o celular longe da cama durante a noite. Para os adolescentes de 11 a 18 anos, a Sociedade Brasileira de Pediatria recomenda de 2 a 3 horas diárias de telas para uso recreativo.
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0: de volta com a sua tarde Eldorado Mais, 2 horas 31 minutos. Tá chegando agora Maroon 5 com Sunday Morning abrindo o nosso bloco.
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2: Eldorado Mais, 2 horas e 54 minutos.
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5: Prepare a pipoca, a animação, reúna a família na sala, pois a nossa dica de filme para essa semana é Partiu América. Lançado em 2024, seu enredo vibrante nos apresenta uma trama divertida, que envolve uma família peculiar e muito engraçada. Rende boas risadas a história de vida de Mateus, um homem apaixonado pela esposa Maria e também pelos Estados Unidos da América, tanto que batizou a filha de Flórida, inspirado na cidade, e o filho de Steven Spielberg, para homenagear o famoso diretor de cinema. Além disso, ele é dono de um parque de diversões em decadência, e seu maior sonho é conhecer os parques americanos. Essa aventura tem muito a desenrolar, e tudo pode acontecer quando a família começa a transformar esse sonho em realidade, e embarcam numa viagem hilariante. Em três palavras, o que vemos é uma aula de alegria, bom humor e diversão. Super recomendo o filme Partiu América. Disponível na Netflix.
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1: Olá, muito boa tarde para você, nosso ouvinte aqui da 89.5 Eldorado Mais. Eu sou Natália Chaves, a sua companhia de todas as tardes por aqui. Está começando o nosso Eldorado Mais entrevista desta quarta. Hoje é dia 19 de agosto, são 2 horas e 58 minutos. Te lembrando que você pode nos ouvir aqui pela 89.5 no rádio ou também nos assistir e interagir ao vivo pelo nosso canal do YouTube, @Eldorado Mais, o mesmo usuário do Instagram. Vai lá, já estamos em live, você nos assiste, envia as perguntas, porque eu teria muitas dúvidas na nossa entrevista de hoje, viu? Seguindo a mesma linha da semana passada, temos uma outra atleta catarinense, natural aqui de Uruçanga, mora em Criciúma e que está nos representando o mundo afora, viu? É a Legiane Siviero, natural de Uruçanga, então. Ela acabou de conquistar o título brasileiro de powerlifting e, com o resultado, então, ela garantiu a vaga para representar o Brasil, sabe aonde? No Mundial, campeonato mundial da modalidade, que já vai acontecer no mês de outubro na Polônia. Mas, afinal, o que é o powerlifting? Como que funcionam as provas? Como que é a preparação para competir em alto nível? É sobre isso, então, que a gente conversa agora com a Legiane Siviero. Legiane, seja muito bem-vinda.
2: Obrigada.
1: Que demais te ter aqui para entender um pouco o que é essa modalidade diferente, né, o powerlifting.
2: Sim, é diferente e essas questões que você levantou aí, realmente é o que a galera mais tem dúvida, mais questiona, né, o que é, como é que funciona, como é que eu faço para entrar, por exemplo, no esporte, né, se é muito difícil, se não. Então, isso aí na academia a gente conversa bastante, troca uma ideia com o pessoal lá. Então, são dúvidas bem pertinentes.
1: Então, e eu recebi ali, quando eu fiquei sabendo um pouquinho da tua história, Sim. Que você meio que se reencantou ali com o esporte, treinando um aluno, foi isso?
2: Isso mesmo. De primeiro, meu aluno que foi que se interessou pelo esporte, e eu já atendi ele como personal, né, que eu também sou personal, e eu fui pra ver como é que era essa competição, e lá foi onde eu me encantei de verdade, assim,
1: vou me jogar nisso aí.
2: Vou ver se eu tenho força mesmo, realmente, nesse esporte.
1: Então, vamos começar falando, porque é literalmente força, né,
2: Leite? Tá. É diferente do levantamento de peso olímpico, né? Muita gente pode confundir, mas o levantamento de peso olímpico, ele tem outra técnica. Uhum. A nossa realmente coloca a nossa força à prova, né? O powerlift é um esporte de força.
1: Perfeito. E aí, quais são as modalidades que existem dentro do powerlift?
2: Sim. Tem o supino, tá. Tem o levantamento terra, tem o agachamento e tem o power bíceps.
1: Você ganhou na qual modalidade?
2: No terra.
1: No terra?
2: No terra.
1: E quantos quilos foram?
2: 185 quilos.
1: Que você levantou, né? Eu esqueci de mandar pro Joel, mas eu quero que você vá contando aí pra gente um pouquinho de como é que foi essa última competição, que eu vou encontrar aqui as imagens pra mandar pra ele, porque vale a pena a gente mostrar pra quem tá nos vendo pelo YouTube,
2: claro,
1: aqui,
2: claro,
1: né?
2: Claro.
1: Então vai me contando qual foi a última competição, uhum, e que foi aí que deu essa possibilidade, então, do Mundial, né?
2: Claro. A última competição foi agora o Campeonato Brasileiro. Foi disputado em São Paulo, São José dos Campos. Foi um campeonato incrível, porque eu consegui duas quebras de recorde pessoais, tanto no supino quanto no levantamento terra. Então, assim, ó, 185 quilos, eu vou te falar que é pesado, mas tem uma galera que puxa muito mais que isso lá e realmente eu tô em busca disso aí.
1: 185 quilos, gente, eu não levanto 25 quilos na academia. E o supino é braço?
2: Isso, supino é braço.
1: Mandei, o Joel, te mandei ali o Joel, nosso operador técnico, mandei no WhatsApp do nosso estúdio, vamos ver se a gente consegue mostrar pra quem tá nos acompanhando pelo YouTube, então, um pouquinho das imagens da Legi. Legi, aí tem o supino.
2: Sim.
1: E o terra é a mesma coisa, não?
2: Não, o terra a gente ergue a barra de baixo pra cima. Tá. E o supino a gente deita no banco e a barra a gente coloca pra cima, leva pra cima.
1: E eu vi ali nas imagens que tem duas pessoas do lado, assim,
2: sim,
1: né?
2: Sim, por segurança.
1: Tem que ter ali aquele apoio.
2: Tá. Tem as duas pessoas do lado, tem uma pessoa que fica atrás, tudo por segurança, né? Porque senão...
1: Mas assim, como é que foi a evolução até chegar nessa quantidade de peso aí?
2: Um ano.
1: Um ano?
2: Em um ano.
1: Que rápido.
2: De uma competição, do primeiro Campeonato Brasileiro que eu participei pra esse, Foi aí um aumento de 45, 40 quilos em cada modalidade ali.
1: Meu
2: Deus. Um
1: e como é que é esse treinamento diário, essa preparação diária tua pra tudo isso?
2: É puxado.
1: Quantas horas na academia?
2: É puxado. De 2 a 3 horas de treino.
1: Todos os dias?
2: Todos os dias. Cinco dias da semana.
1: Ah, tá. Daí tem
2: aí tem uma folguinha ali, sábado e domingo, mas segunda-feira de novo. E assim, ó, o interessante do treino de força é que o nosso treino ele é periodizado.
1: Tá.
2: Ele não é aquela sériezinha que tu faz ali 3 meses seguidos, não. Toda semana a gente muda.
1: Nossa.
2: Toda semana o meu treinador me atualiza de como é que vai ser a semana, quantidade de peso, quantidade de repetição, quantidade de série. Tudo pensado já pro campeonato.
1: Tá.
2: Nada assim por acaso.
1: Sim, vai, vou mudar o treino do nada.
2: Vou mudar porque tu tá forte, não.
1: Hoje você tem um treinador também.
2: Tenho.
1: Fala o nome dele aí pra gente,
2: hoje,
1: por favor.
2: Hoje o meu treinador é o Johnny César.
1: Ele é de Uruçanga também.
2: Não, daqui? Ele é natural de Minas.
1: Ai, olha só.
2: Ele é o cara mais forte do Brasil.
1: Exato.
2: É, ele é o cara, na verdade. Ele é o cara.
1: Ele é um dos mais o nome mais reconhecido do powerlifting,
2: sim.
1: Né?
2: No esporte, sim. Porque ele é muito bom nas 3 modalidades, né?
1: Tá. E aí você continua sendo treinadora também? Ou hoje você tá focado como atleta?
2: Eu sou atleta.
1: Tá.
2: Meu foco como atleta continua. Mas ao mesmo tempo, eu faço meu papel também de treinadora também.
1: E como é que acha a agenda aí, né?
2: Olha, vou te falar que é bem contadinho, tá?
1: Sério?
2: O meu dia a dia é tudo contadinho, com o treino, com as minhas aulas, com o meu trabalho à noite também.
1: Então, que honra mesmo você estar aqui com a gente, viu? Obrigada por fechar a agenda com a gente. Porque a gente conversou semana passada com o Nicolas também, que eu comentava com você e com a Ali aqui nos bastidores, que é atleta paralímpico de natação. E realmente vocês têm essa agenda bem certinha, né?
2: É que assim, ó, quando a gente entra para um esporte de alto rendimento, a gente se torna um atleta de alta performance, a gente não pode correr o risco de falhar.
1: Exato.
2: A gente não pode. Se a gente quer evoluir, se a gente quer seguir em frente, a gente é obrigado a ter esse espaço pra gente treinar. Porque só o treino vai fazer com que a gente consiga evoluir e chegar lá na frente. Se eu falhar hoje, falhar amanhã, já era, meu adversário já passou na frente.
1: Olha,
2: entendeu?
1: Tem que ter
2: não
1: muito
2: posso.
1: Esse pensamento. Porque exato, é uma...
2: Claro!
1: E a tua parte, você falou que tem que ter esse foco, né? Mas aí você trabalha bem o teu mental também, tem alguém por trás disso, como é que funciona?
2: É, até nessa última competição, assim, vou falar que o meu mental foi o que me deixou mais concentrado, assim, sabe?
1: Sério?
2: É, a gente sempre fala, né, que 50%, 50% mental, 50% físico. Eu já não coloco isso não, tá? Pra mim é 100%.
1: Tá.
2: 100% mental, 100% físico. Porque tu tem que ficar de olho em tudo lá na competição, sabe? Os comandos do árbitro, a hora que tu for fazer o teu exercício, pra não invalidar.
1: Conseguimos,
2: sabe?
1: Olha ali, Leji, o Joel Pereira, nosso operador, colocou pra quem tá nos acompanhando pelo YouTube, consegue ver. Essa foi na última competição, né, Leji?
2: Essa foi na última competição.
1: Pra quem não está nos acompanhando pelo YouTube, está ouvindo na rádio, depois a gente vai postar ali no Instagram também. Olha só, quantos quilos aí, Leji?
2: Ali tinha 105 quilos.
1: Bem levinho, gente. Bem levinho. Olha ali com as medalhas. E você trouxe as medalhas.
2: Claro.
1: Mostra pra gente, por favor.
2: Não, com certeza.
1: Olha só. Ai, meu Deus. Que honra. Peguei as medalhas aqui. Que lindas. Tô mostrando aqui também pra quem está nos vendo pelo YouTube. Que linda. Que demais.
2: Essa tem um gostinho especial.
1: É. Imagina. Campeonato Brasileiro GPC, mais uma aqui. E agora, então, como você falou um pouquinho, vou ainda falar um pouquinho mais sobre essa tua rotina, que você falou do mental, né? Desse
2: isso.
1: Foco realmente que tem que ter. Tem também toda uma questão de alimentação, tudo que a gente vê os atletas na televisão,
2: tem.
1: Porque a gente vê muitos de fora e fala poucos da gente, né?
2: Tem porque assim, ó, a divisão do powerlift é feita por peso também.
1: Tá.
2: Então as categorias são por peso e por idade.
1: Uhum.
2: Nessa última competição, eu vou te confessar que eu sofri, tá?
1: Sério?
2: Sofri pra baixar um pouco o peso. Eu tinha que bater 100 quilos, então eu perdi aí 5 quilos em uma semana e meia. Então isso me deixou muito fraca. No dia da pesagem mesmo...
1: Tem que ser muito rápido, né?
2: É, eu fiquei um dia sem comer nada pra conseguir bater o peso. Então, o que eu percebi do meu corpo? Porque também é muita percepção, tá? O powerlift, ele é muita percepção. O atleta tem que ter muito isso consigo mesmo. Fora o treinador. Então, eu vi que 100 quilos pra mim já não dá mais.
1: Tá.
2: Tanto que a próxima competição eu já vou
1: tu vai ter que subir
2: pra categoria 110.
1: Só que daí não dava tempo de... O 105 tu ficava fora das duas, no caso.
2: Isso. Então eu preferi manter os 100 quilos e me preparar pra agora, pra 110.
1: Aí agora no Mundial é 110, então.
2: Vou partir pra 110.
1: E aí você chegou e já começou a trabalhar pra isso.
2: Já. Tanto que o meu treino essa semana foi muito melhor.
1: Tá.
2: Hoje eu tô com 104. Então eu fiz a minha melhor semana de treino até agora. Porque eu não tô passando fome, eu tô comendo bem, sem preocupação de bater peso. Então isso faz toda a diferença pro atleta.
1: Mas é uma alimentação regrada mesmo sendo pra ganhar o peso? Como é que funciona?
2: Eu não costumo comer assim, ó, lixo, sabe?
1: Uh-huh.
2: Tipo pizza, hambúrguer, durante o dia não. Eu como bastante, mas é comida limpa.
1: Comida.
2: Comida de verdade. Uh-huh. Comida de verdade.
1: Vai dar saciedade também e tudo pra tu
2: força
1: conseguir
2: pra
1: fazer,
2: treinar,
1: né?
2: Exato. Tudo. Com certeza.
1: Porque a diferença é enorme, né? Entre comer um hot dog e comer um monte de carne, proteína de verdade, né?
2: A galera pode achar que não, que vamos comer sujo que é melhor. Assim, ó, cada um conhece o seu corpo e vê como ele funciona. Mas eu creio que uma alimentação limpa e uma quantidade maior, tu consegue render melhor.
1: Com certeza.
2: Do que tu ia comer uma pizza, um hambúrguer, muita gordura, te deixa um pouco indisposto.
1: Às vezes é uma euforia instantânea só, né?
2: Mas depois eu não sei se vai fazer tanta diferença assim, sabe? Se tu tem uma rotina, já pensou, diária disso? Só comida suja? Não, teu corpo também não vai conseguir ganhar massa. Ele vai reter muito mais gordura, muito mais líquido. Tu não vai render no treino, sabe? Então um atleta, ele tem que estar ligado nisso.
1: Nossa, que loucura.
2: Tem que saber que a alimentação faz parte também do processo até no dia do campeonato.
1: São muitos fatores, né?
2: Muito.
1: Que loucura. Muito. Deixa eu relembrar para o nosso ouvinte, são 3 horas 9 minutos. Hoje a gente está conhecendo um pouquinho mais do powerlifting e conhecendo a trajetória da Legiane Siviero, que é aqui de Uruçanga, moradora de Criciúma, e que então vai estar... Na Polônia. Diga o nome da cidade, por favor, que eu não vou me arriscar.
2: A cidade é Pabianice.
1: Pabianice. Olha só, nossa ouvinte Marlene, um abraço. A Marlene sempre aqui com a gente todas as tardes. Ó, início da entrevista. Eu não vou ouvir, não é do meu interesse, nem sei o que é isso. 2 minutos depois, eu encantada com a entrevista. Parabéns pra essa atleta incrível. Manda um beijo pra Marlene. Leige, por
2: beijo,
1: favor.
2: Beijo, Marlene. Muito obrigada.
1: A Marlene
2: obrigada.
1: Tá todos os dias com a gente. É um amor. Obrigada, Marlene. E é isso, né? Quando a Ali me mandou o powerlift, eu falei, eu já ouvi falar, mas o que será que é, né? Daí eu falei, bom, não que eu sou a detentora de todos
2: os saberes, mas
1: se geralmente a gente que é do meio, que consome de tudo um pouquinho, não sabe muito, imagina a grande massa, os nossos ouvintes,
2: claro,
1: né?
2: Claro,
1: eu falei,
2: importante.
1: Vamos levar. Exato.
2: É importante a gente estar aqui, estar falando um pouquinho mais desse esporte, para ele realmente ter essa visibilidade maior que ele merece. Porque assim, ó, tem muita gente forte por aí, tá?
1: Exato.
2: Tem muita gente forte por aí, muita gente boa por aí.
1: Que poderia, de repente, estar fazendo.
2: Nossa.
1: E ele é um esporte caro, digamos assim, Leide? Como é que funciona?
2: Então, é um esporte que, por não ter tanta visibilidade, o investimento acaba sendo todo do atleta.
1: Tá.
2: Então, se torna um pouco caro, realmente.
1: Uhum.
2: Porque as competições são longe, tem toda a questão, né, de chegar até lá, de hospedagem e inscrição de campeonato.
1: Hoje sai tudo do teu bolso, no caso.
2: Tudo. Tá. Sai tudo do meu bolso.
1: Hoje você não tem patrocinadores.
2: Espero conseguir, né?
1: Olha, pro Mundial, né, gente?
2: Espero conseguir, né?
1: E quem poderiam ser os patrocinadores, assim? Joga aí pra gente.
2: Nossa!
1: Quem quiser, né?
2: Meu Deus, são muitas opções, porque eu faço uso de suplemento diariamente, sabe? É inscrição de campeonato, equipamento pra treinamento, todas as viagens... Que é onde o meu custo realmente, ele eleva muito, ele eleva muito. Então, fora outras coisas aí.
1: Gente,
2: se for colocar na ponta do lápis...
1: No final a gente deixa o contato, né?
2: Vai
1: entrar em contato com a Leide. Ô Leide, e você falou, e realmente, né, são todas essas questões, a logística, tudo é tudo muito caro, né? A gente hoje em dia brinca que só não estamos pagando para respirar e olha lá.
2: Isso, e se fosse um esporte mais valorizado em relação a isso... Muito mais atletas poderiam surgir,
1: uhum.
2: muito mais pessoas conseguiriam, por exemplo, ir para a Polônia.
1: Exato.
2: Disputar, porque muitos colegas que eu vi lá no campeonato, eles não vão para lá.
1: Uhum.
2: Porque não tem como ir.
1: Até, tipo, se tivessem condições, iriam.
2: Se tivesse condições, iria.
1: Uhum.
2: Mas não tem.
1: Uhum.
2: Então, aonde acaba os atletas brasileiros se selecionando.
1: Uhum.
2: Uhum. Pouquíssimos. Ou quem tem realmente um patrocínio, ou quem tem uma condição financeira melhor, que consiga ir, né?
1: E quando a gente fala de esporte, era pra ser democrático,
2: claro,
1: né?
2: Não, claro.
1: Não era pra ser assim, né?
2: Claro, com certeza. E também quem trabalha igual eu, né? Dois, três empregos aí pra conseguir conciliar tudo e conseguir realmente chegar no topo.
1: Exato. Sabe? E hoje, aqui na nossa região, como é que o powerlifting é tratado? As competições realmente são mais pra fora. Aqui
2: são.
1: Em Santa Catarina chega a ter, como é que funciona?
2: O mais próximo que tem aqui é em Balneário Camboriú.
1: Tá, que você participou, né, já?
2: Isso, uhum. Balneário Camboriú, já participei do Mundial no passado, foi aqui também.
1: Ah, verdade.
2: Foi aqui também.
1: Bem mais prático foi, né?
2: Sim. E já participei em Floripa também. Porém, agora é final do ano, depois do Mundial, eu vou estar participando de um também que vai ter em Tubarão, do meu amigo Volpato lá, ele que tá fazendo esse evento de powerlift lá, na academia que eles treinam lá e tudo mais, que é tudo também oficial. Então é um cara também aí que tá vindo pra agregar pro esporte.
1: Ali em Tubarão, essa academia
2: ali
1: mesmo.
2: Ali em Tubarão, legal. Isso, muito, muito legal. Até eu tô fazendo minha preparação lá, toda sexta-feira a gente tá lá treinando. Então é um cara também que tá motivado pelo esporte. E quem sabe daqui a pouco a gente consiga um aqui, né? Outro mais perto. A gente mesmo consiga fazer uma competição.
1: Exato. Vai se criando esse polo, essa
2: claro,
1: nova
2: essa comunidade,
1: né?
2: A galera vai gostando, né?
1: Legal.
2: Infelizmente, o investimento tem que ser tudo nosso.
1: Uhum.
2: Mas quem sabe, né? Daqui a pouco aí algum dono de academia, né? Gosta do esporte, se interessa. Abre as portas pra gente poder estar investindo, né?
1: Vai se tomando esse conhecimento de
2: claro,
1: fato, como a gente falou, né?
2: Claro, claro.
1: Exato. Tá. E ele entrou na tua vida há quantos anos, esse esporte?
2: Faz um ano.
1: Foi muito recente,
2: foi,
1: assim.
2: Foi muito recente, muito recente.
1: E já foi dessa paixão, assim.
2: Isso.
1: Antes você já praticava algum outro?
2: Fazia só musculação mesmo,
1: tá.
2: Normal. Então, agora já não.
1: Já.
2: Agora o negócio é outro.
1: Focada mesmo nessa. E aí, me conta e conta um pouquinho para os nossos ouvintes da Polônia. Como é que vai ser quando você sai? Como é que vai ser lá? Vai ter como a gente acompanhar de alguma forma?
2: Claro.
1: Conta
2: então,
1: tudo.
2: Então, o evento lá vai começar dia 19.
1: Tá, de outubro, né?
2: Isso.
1: Daqui um mês. Não, daqui dois meses.
2: Dois meses.
1: Mas tá muito perto,
2: tá,
1: né?
2: Tá muito pertinho, muito pertinho.
1: Daqui 2 meses, exatamente.
2: Isso, do dia 19 até o dia 26. A federação realmente sempre passa live, tá? Sempre transmite também.
1: Legal.
2: Mas pelo meu Instagram, vão poder estar acompanhando em tempo real ali tudo que vai estar acontecendo. Eu vou estar postando tudo, dia de pesagem e tudo mais. E eu espero fazer um excelente campeonato.
1: Perfeito. Olha aqui, o Arnold Classic ali é um dos nomes que muita gente conhece, mas que não acompanha no powerlifting, né? E aí, o que representou conquistar esse título dentro da competição desse tamanho, assim?
2: O Arnold foi a primeira competição, eu nunca tinha participado, né? Então, tá vivendo aquele momento ali, foi surreal, porque a gente tava ali do lado de pessoas ali muito fortes, né? De pessoas realmente de atletas de alto rendimento mesmo. E então, foi uma emoção sem igual, assim, ganhar o campeonato igual o Arnold.
1: E como, entre aspas, faz só um ano, você imaginava essa trajetória aí tão rápida? Tão ascensiva, né?
2: Olha, tão rápida não. Porque a gente não tem noção da força que a gente tem, né? Mas eu sempre imaginei que eu poderia chegar muito mais longe.
1: Olha.
2: E cada competição dessa, desde a primeira até agora, foi um aumento significativo. Cada competição eu consegui melhorar. Cada competição eu consegui bater recorde pessoal. Então, pra mim, isso é o que mais importa. Muitas pessoas vão achar que não é muito tanto peso. Não é muita coisa, não é nada. Mas pra mim, que aumenta 5 quilos a cada competição, em cada modalidade, pra mim é algo extremamente maravilhoso.
1: Imagina!
2: Porque é um esporte que a gente não consegue aumentar 50 quilos em um mês.
1: Uhum.
2: Leva tempo. Demanda muito treino, muito foco. Então, é muito bom, é muito bom.
1: Eu vou pedir pro Joel colocar pra gente de novo ali no YouTube, por favor, que entrou mais umas pessoas aqui na live pra dar uma revisitada no último campeonato, então, que a Leide participou, pra mostrar ali ela levantando esse pezinho, entre aspas, né? Ô, Leide, como é que é quando tu tá lá fazendo o movimento mesmo, assim? Tu tá 100% focada em manter aquela força ali, passa outra coisa na cabeça, o que acontece nesse momento?
2: Eu geralmente, né, ali, fico muito concentrada ali,
1: tá.
2: Mas bate aquele friozinho na barriga, não vou negar, porque senão não faz mais sentido. Então, realmente, a concentração maior é de ouvir o árbitro,
1: tá.
2: pra ele dar o comando. Tanto que na primeira pedida do supino, eu invalidei. Porque foi 2 segundos, eu acho que eu ouvi o outro árbitro da outra plataforma dizendo pra baixar e eu acabei baixando antes. Então o movimento é invalidado.
1: Olha ali. Nossa, essa eu fico... Porque assim, hoje, olhando a foto ali, né, de forma rápida, parece que tá só segurando um pezinho,
2: Só.
1: Né? Só 105
2: quilos aí.
1: 105 quilos ali, segurando com os dois bracinhos, né? E aí tem que ficar quanto tempo ali, Legi?
2: 2 segundos.
1: Nossa.
2: Geralmente é 2 segundos, mas dessa vez o árbitro aí me judiou. Ele deixou um pouquinho mais.
1: Deixou
2: um pouquinho mais.
1: E aí tu ficou?
2: Tem que ficar, né?
1: Tá.
2: Tem que ficar.
1: E aí quando solta assim e depois...
2: É um alívio.
1: E daí bate uma adrenalina assim?
2: Nossa, na hora, né? Na hora. Porque assim, ó, passa muita coisa na cabeça. Eu treino pra isso, me preparo pra isso, mas lá na hora pode acontecer tudo. Sabe, pode dar tudo muito certo e pode dar tudo muito errado também.
1: Uhum.
2: Então, o mental tem que estar preparado para isso. Para os dois extremos. Tanto se der muito ruim, quanto se der
1: muito
2: tudo
1: bom.
2: Muito bom.
1: Uhum.
2: Sabe, porque eu vou para cima de uma carga que eu nunca fui. Sabe, eu tentei 200 quilos no terra, ali. Eu nunca tinha feito 185. Então assim, ó, quando eu subi aquela barra, eu já me senti aliviada. Falei, pô, dever cumprido. Fui lá, treinei, fiz o que tinha que ser feito. E o 200, eu não tinha certeza se eu ia conseguir levantar, né? Mas eu falei, ah, vou tentar. E o meu treinador estipulou, vão pra cima, né? E não deu, mas, pô, eu tô muito feliz.
1: Imagina!
2: Ali eu já consegui bater um recorde meu, pessoal.
1: Que loucura! E é muito isso que você falou, né? Sempre sobre a nossa satisfação pessoal, né? Olha lá, mais uma vez passando. Esse aí foi o que, então, ele era pra ser 2 segundos... E ele fez tu ficar mais tempo.
2: O árbitro foi judiou, tá?
1: Gente, judiou. Pra quem não está assistindo e está nos ouvindo pela judiou. Rádio, a Legi está levantando ali 115, né, Legi?
2: Ali foi 100 quilos.
1: 100 quilos. Olha, gente.
2: Ali foi 100 quilos.
1: É, eu não conseguia.
2: Gente,
1: nem...
2: vocês sabem o que é 100 quilos no braço?
1: Eu não sei, né?
2: Não. Olha.
1: Mas por isso que eu tô apavorada. Porque assim, gente, eu não levantaria pra mim, tu entendeu? Não...
2: É que olhando assim parece muito fácil,
1: exato,
2: parece que não tem nada ali.
1: Exato.
2: É
1: uma mulher levantar esse peso.
2: Porque os homens, eles realmente saem mais alto, né?
1: Uhum.
2: 160,
1: e
2: 180.
1: E também é no braço, né? Não é na perna. Porque a perna é outra coisa também, é outro tipo de força,
2: claro,
1: né?
2: Claro, com certeza, com certeza.
1: Eu já fiz 25 na perna, acho, olha. Incrível! E aí no outro dia quase não conseguia caminhar. Ô, Legi. E é isso que é bom ponto, né? Que a Ali trouxe aqui pra gente. A Ali tá acompanhando a Legi aqui, gente. Ela faz assessoria de imprensa. São amigas também já, né? Já.
2: Aluna, minha aluna.
1: Aluna. Ô, Ali, participa aí rapidinho com a gente, por favor. A Joel vai colocar aqui.
3: O meu chefe, né? Chefe é soldado no quartel que eu trabalho.
1: Exatamente. A Ali, vocês podem conhecer da 92.
3: Vizinha aqui de vocês.
1: Vizinha, foi minha professora, Ali. Muito legal de ter aqui, publicitária desse ramo da comunicação, né, Ali?
3: Pois é, sou publicitária desde que me formei, mas o rádio ganhou meu coração, né? Hoje
1: coração.
3: A gente compartilha os microfones aqui também.
1: Exato. A Leide também não sabia, né, que a gente já se conhecia.
2: Pois
1: ali.
2: Pois é.
1: Que demais essas conexões que só a comunicação traz pra gente, né?
3: O
1: Ali, aí conta pra gente também, pros nossos ouvintes, como é que é acompanhar esse esporte.
2: Então,
3: justamente numa entrevista no rádio.
1: Olha.
3: Né? Ela foi lá na 92, da entrevista, eu não conhecia nada do esporte.
1: Tipo,
3: exatamente. E também era assim, eu fazia a Legi é prova, eu fazia academia pra me manter saudável, uma adulta funcional.
1: Uh-huh.
3: Só que pra mim, peso eu não consigo, tenho uma lesão no quadril. E aí comecei a treinar com a Legi. Hoje eu tô fazendo o quê? 100 no terra.
1: Olha! Tô agachando, nossa próxima mundial.
3: Tô agachando com 60 quilos. Tô fazendo supino com 30. Coisa, e eu nunca tinha feito supino na vida.
1: Gente.
3: Na vida.
1: Uhum.
3: E eu tenho 43 anos também, tem esse detalhe.
1: Também não sabia disso, porque eu pareço bem menos também, né?
3: Gente. Então é um esporte muito democrático. Porque os exercícios do powerlifting, eles são exercícios que são funcionais pra vida, em qualquer momento da vida. Né? Então até a Legi treina pessoas de idade que fazem levantamento terra, que é tirar o peso do chão, e isso é a mesma coisa que tirar a sacola do chão para ir no mercado. Então,
1: e que são funções que a gente vai definhando,
2: que
1: né?
2: É isso. Que a gente precisa, que é o que,
1: exato,
2: eles precisam realmente disso, né?
3: Então às vezes tem essa imagem do esporte de que é bruto, que é muito peso, mas olha o nosso dia a dia, né? Eu brinco, né? Pô, se eu precisar carregar alguém que caiu no chão, eu não vou ter força?
2: É.
1: Tem, trouxe aí um...
3: É, é vou alugar um triplex na cabeça.
1: É verdade, né? E é muito mais que só... É muito isso que a Leji falou durante a entrevista toda, né? Esse reconhecimento pessoal mesmo, né? Esse Sim. autoconhecimento, essa satisfação pessoal.
2: E assim, ó, mais do que ninguém, a Lê... Que ela é minha aluna, ela também cuida do meu trabalho também hoje. Ela me acompanhou
3: Sim,
2: no campeonato.
3: Sim, eu estava lá no Brasileiro.
2: Ela
3: estava.
2: Fez toda a cobertura ali pra mim e tudo. Então ela pôde ver o que é o esporte. É. Ela viu gente ali, né? Homem de mais de 70 anos agachando com 170 quilos.
3: Criança Sim. de 9 anos tirando 670 quilos do chão.
2: Tu já pensou?
1: Gente, então... isso é só o esporte proporciona,
3: é só o esporte.
1: Mesmo, esses
2: claro,
1: momentos, né?
2: Claro, claro.
3: Que e legal. É uma superação, você vê a superação pessoal das pessoas, até ali naquela foto que a Leji tá no pódio com as meninas, tem a categoria para atletas. E é impressionante, tem pessoas ali que têm deficiência física e levantam muito mais peso que a gente, que é completamente saudável e funcional,
1: né? Nossa, eu acho que também, além de a gente hoje nessa entrevista conhecer um pouco... Ó, a Marlene, ontem tive que pegar um saco de argamassa de 20 quilos.
3: Pô, Marlene!
2: Eita.
1: Olha só. Quase virei estampa de saudade. E ela levantando 185. É, Marlene, mas eu tô igual tu, tá?
3: Pô, mas o que ela precisa fazer? Erguer 20 quilos um saco de argamassa.
1: A Marlene, gente, ela é única.
3: Mas tem gente que não pega os 5 quilos do arroz no mercado na prateleira.
1: É verdade. Então. Exato. E assim, ó, tem algumas funções do dia a dia que eu me forço a fazer mesmo, sabe? Tipo, lá em casa a gente compra um galão de 20 litros
2: sim.
1: de água. Eu não consigo levar ele até lá em cima, mas eu já levo até um pedaço, eu já tento fazer várias coisas assim, porque realmente, se a gente for só deixando, a nossa tendência aí cada vez se acomodando
2: claro,
1: mais,
2: mas
1: né?
2: Com certeza, com certeza.
1: E hoje a gente fala muito sobre também ter essa funcionalidade na velhice
3: sim,
1: mesmo,
3: sim.
1: né?
2: Tem que ter, né?
1: Tem que ter, total.
2: É.
1: Ô, Leji, volte sempre, viu? Ali também. Devia ter botado Ali no microfone desde o início juntos, né? Mas esse trabalho de bastidor também é muito importante para essa divulgação,
2: Nossa,
1: né, pra gente.
3: Senão o atleta não existe, né, hoje em dia. Imagina, a Leji fez tudo o que fez e ninguém saber.
1: Exato, sabe, tipo, não tem
3: te
1: como.
3: Te agradecer aqui pelo espaço, né?
1: Imagina, voltem sempre. Ó, o João Carlos apareceu por aqui. Falou, voltei a treinar há pouco. Antes fazia leg com 280. Da onde, João? Nem sabia disso.
3: Olha aí
1: que surpresa.
3: Tem uns atletas aqui perdidos.
1: Agora tá voltando com 40. Ô, Leji, mas olha só, queria que tu deixasse um recado pro João. O João, meu namorado. O João, ele... Eu já falei pra ele que a constância que é importante,
2: Sim.
1: né? Porque às vezes ele ia, aí ele não conseguia praticar ali o que ele fazia muito tempo atrás e ficava meio... Eu falei, cara, tu tem que ir devagar, senão tu vai se machucar e tu vai desistir, né?
2: Eu vou dar um toque pro
1: Escuta
2: João.
1: Escuta da atleta!
2: João, larga o leg press e parte pro agachamento livre, tá?
3: Liga pra Leji, liga pra Leji.
2: Se tu quer força, larga o leg press e faz agachamento livre.
1: Vou marcar uma aula com a Leji pro João.
2: Ah, com certeza, né?
1: Ó, vamos lá, o João tem força também, viu?
2: É.
1: Já vamos pro powerlift junto.
3: Vai ter um atleta aí escondido aí, Nath.
2: É?
1: Aí, João. Meninas, obrigada, viu, pela participação.
2: Agradeço.
1: Por favor, deixem as redes sociais de vocês aí pro pessoal acompanhar um pouco mais. E eu não sei como é que vai estar a correria, né? Mas, de repente, se der, a gente pode voltar aí antes do Mundial,
2: claro,
1: né? Vamos ver.
2: Com certeza,
1: isso aí,
2: será
1: então
2: uma
1: deixa
2: honra.
1: Aí.
2: Eu vou deixar meu Instagram aqui, tá? É Leji_personaltrainer também. Quem quiser me encontrar, tô sempre na Pratique. Tô sempre na Hype também, dando aula como personal.
1: Legal.
2: E só bater lá que a gente troca uma ideia.
3: Em casa também, se precisar.
1: Online? Não.
2: Presencial.
1: Aí você tem os equipamentos? Né?
2: Geralmente é em condomínios que tem academia.
1: Tá, na minha tem aquelas academias de pracinha, acho que não vai...
3: Ah, mas dá, tá.
2: Não dá.
3: Tá falando com a Márcia aqui na recepção.
1: Com a Mari.
3: A Mari, desculpa. Ela faz milagre.
1: Sério? Olha aí, às vezes até vai utilizar uma academia de pracinha que tá lá parada,
2: claro,
1: às vezes,
2: imagina,
1: né?
2: Com certeza. Dá pra fazer muita coisa.
1: Demais.
2: Muita coisa.
1: Eu adorei, tá? Muito obrigada.
2: Eu
1: Voltem
2: agradeço.
1: Sempre. Olha só, já... Ó, agora tem mais gente comentando que a Leg é maravilhosa. A Leji, perdão. A Leji é maravilhosa. Foi a Naoni... Naomi e Ali também. Meninas, obrigada, viu?
3: A gente votem agradece
1: sempre. Se a gente não se vê antes do Mundial, muito boa sorte. Daí obrigada. Você volta depois do Mundial. Se não, mas vamos tentar
3: voltar ali pra te trazer as medalhas.
1: Com certeza. E agora a gente vai ficar com a música que a Leji escolheu. E depois você segue com a sua programação aqui da 89.5.

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2: Hoje existe suplemento para quase tudo. Mas antes de pensar em cápsulas, pós, vitaminas, vale lembrar que a melhor suplementação continua sendo uma alimentação variada. Frutas, verduras, legumes, feijões, ovos, carnes e cereais integrais oferecem centenas de nutrientes que trabalham juntos no nosso organismo. Os suplementos têm seu lugar e podem sim ser muito importantes quando existe indicação de um profissional. Mas eles não substituem refeições equilibradas. Antes de procurar um suplemento, procure colocar mais comida de verdade no prato. Seu corpo agradece.
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2: Em Criciúma, 21 graus.
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0: De volta com a sua tarde Eldorado Mais, aqui na 89.5, Rádio Musical do Grupo Salvaro. São 4 horas, 6 minutos e tá chegando agora It's Rain Again.
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0: Eric Clapton com Love Comes to Everyone, tocando aqui na sua tarde Eldorado Mais, agora 4 horas 28 minutinhos.
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0: Segundo o Popline, a cantora Normani, que é ex-integrante do Fifth Harmony, vai fazer o seu primeiro show sozinha aqui no Brasil. A apresentação vai ser no dia 17 de outubro, durante o festival Melly Music, na Mercado Livre Arena, Pacaembu, lá em São Paulo. Além de Normani, o evento vai ter Anitta, Luísa Sonza, Pedro Sampaio e Gloria Groove. A cantora vive uma nova fase na carreira depois de mudar de empresário e encerrar o seu contrato com a RCA Records. Seu primeiro álbum solo, o Dopamine, foi lançado em 2024 e trouxe entre as faixas Wild Sage, parceria com a Cardi B. Os ingressos do festival custam a partir de R$ 45. E para quem já quer começar o esquenta para o Rock in Rio desse ano, a Billboard Brasil lançou uma playlist especial com músicas dos artistas que vão passar pela Cidade do Rock em setembro. São 50 faixas e cerca de 2 horas e 45 minutos de música, com uma canção de cada artista confirmado no festival. A seleção passa por vários estilos e reúne nomes como Foo Fighters, Calvin Harris, Black Eyed Peas, Elton John, Stray Kids, Maroon 5, Demi Lovato e 21 Pilots. O Rock in Rio acontece nos dias 4, 5, 6, 7, 11, 12 e 13 de setembro no Parque Olímpico, no Rio de Janeiro. A playlist completa você confere no site da Billboard Brasil.
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0: 4h32, estamos de volta com a sua Tarde Eldorado Mais. Não esqueça, nos acompanhe também lá no Instagram, @EldoradoMais, e no YouTube, é o mesmo usuário, @EldoradoMais. Lá você encontra todas as entrevistas e conteúdos que a gente produz por aqui. Para tirar as suas dúvidas, pode ver e rever quantas vezes quiser. Tem também a dica de você baixar o nosso aplicativo aí na sua loja de aplicativos do celular. Só buscar por Eldorado Mais e você nos leva para onde for. E dá para você nos ouvir pela Alexa também, viu? É só pedir para ela tocar 89.5 FM. E claro, ela vai te dar a boa música que você só encontra aqui. E tá chegando agora a Hear You Call.
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0: E com Morrissey, Suede Red, a gente fecha a nossa tarde Eldorado Mais desta quarta-feira, dia 19 de agosto. E daqui a pouquinho já está no ar o seu Back Home, quando você nos leva de carona aí na sua rotina diária.
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0: E tá aberto o Back Home, 5 horas, 1 minutinho, nos leve de carona aí na sua rotina diária. E já começa com Beyoncé abrindo o nosso Back Home de quarta-feira.
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1: Tem música que parece falar simplesmente de amor, mas carrega uma história muito mais profunda. Wherever You Go, do The Cullen, nasceu a partir de uma reflexão sobre a perda e sobre o que achamos que acontece com quem fica depois que alguém que a gente ama vai embora. A música foi lançada em 2001 e transformou aí no maior sucesso do The Cullen e marcou o início dos anos 2000. E o título combina perfeitamente então com essa ideia de Wherever You Go, significa algo como aonde quer que você vá. E agora então aumenta o som para você curtir essa música aqui na sua 89.5.

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0: De volta com o seu Back Home aqui na 89.5, 5 horas 33 minutos. Tá chegando agora You're Beautiful na voz de James Blunt.
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0: Eldorado Mais, feita pra você, 5 horas e 56 minutos, Wishing on a Star tocou aqui agora no seu back home.
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0: E o dólar comercial hoje fechou na cotação de R$ 5,18. No turismo, a moeda ficou em R$ 5,37. Repetindo então, o valor final do dólar nesta quarta-feira, dia 19 de agosto, R$ 5,18 o dólar comercial. No turismo, o valor da moeda ficou em R$ 5,37.
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0: Em Criciúma, 20 graus a temperatura.
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1: Vamos então com a previsão do tempo. 20 graus é a temperatura agora aqui em Criciúma. Hoje à noite a mínima deve ser de 19 graus, cai um grau aí então. E por volta então das 8 da noite já deve estar na casa dos 19 graus. E amanhã já é quinta-feira, dia 20 de agosto. A previsão para quinta é de um dia de sol com nuvens, pancadas de chuva à tarde e também à noite. A mínima prevista é de 18 graus e a máxima de 24 graus. Repetindo então, a quinta-feira, dia 20 de agosto, dia de sol com nuvens, possibilidade de pancadas de chuva à tarde e também à noite. Mínima prevista de 18 e máxima de 24 graus. E agora aquele giro rápido no nosso trânsito em tempo real aqui em Criciúma, para você, nosso ouvinte. Vamos começar pela área central de Criciúma hoje. Rodovia Maximiliano Gaidzinski com trânsito muito intenso e lento. Parte da rua Itajaí também passando pela mesma situação. Rua Henrique Lage, no sentido da Catedral São José, também com trânsito muito intenso neste momento. E aí vamos aqui para SC445, principal trajeto de Criciúma para Içara, e já na saída aqui de Criciúma o trânsito está bem lento e vai a linha até perto da, vamos ver aqui uma referência para você, nosso ouvinte, que está indo para Içara, até próximo à transportadora de cargas reunidas. No sentido contrário, também tem um pouquinho de trânsito de Içara para Criciúma, mas está fluindo mais rápido. Voltamos aqui para a Avenida Centenário, aqui em Criciúma, que já começa aqui no bairro Próspera, muitos pontos de lentidão, e tem um aviso de acidente de trânsito no sentido do bairro Pinheirinho para o bairro Próspera, na Avenida Centenário, próximo ao EMOSC de Criciúma. Bem em frente ao EMOSC, que no nosso mapa está marcando então um acidente e o trânsito ali está bem lento. Então, se você puder evitar, achar um outro trecho para fazer aí a sua rota, neste momento, para não enfrentar esse trânsito ali na Avenida Centenário. Depois segue um pouco de lentidão até a SATIC e a UNESC, e no sentido contrário também já começa lá no bairro Jardim Angélica, essa lentidão no trânsito, e segue em muitos pontos da Avenida Centenário. A Avenida Universitária hoje está com o trânsito fluindo normalmente, está mostrando trânsito rápido aqui. A Avenida Luiz Lazzarin, no sentido para Nova Veneza, depois da rótula pertinho do Super Moniari, tem um ponto de trânsito bem lento por ali, mas no seguindo o trajeto está mostrando trânsito rápido. E também na Avenida dos Imigrantes, lá na Grande Rio Maina, na frente do supermercado Manente, ali os dois sentidos estão mostrando um trajeto com lentidão. De momento é isso, você tem o nosso WhatsApp, que é o 99101-5292, 99101-5292, para conversar com a gente por aqui, tirar a sua dúvida ou, claro, passar alguma dica para compartilhar com os outros ouvintes. Agora aumente o som, curta a sua 89.5, que já já você vai estar chegando no seu destino.
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0: E com Man at Work, Who Can It Be Now, a gente encerra o Back Home desta quarta. Eu, Natália Chaves, também me despeço por hoje. Volto amanhã às 14h para a nossa Tarde Eldorado Mais de quinta-feira. Você fica agora com o Happy Hour, depois tem a segunda edição do Let's Rock e, claro, Madrugada Dentro, de boa música que você só encontra aqui na 89.5. A partir das 7h, Alana Calisto tá aqui para te fazer companhia com Amanhã Eldorado Mais. Eu volto às 14h e conto com a tua audiência por aqui. Aproveite e nos acompanhe lá no Instagram, @eldoradomais, e também no nosso canal do YouTube. Uma boa noite, cuidem-se, e tá combinado o nosso encontro de amanhã.
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3: Quando pensamos no ciclo da água, imaginamos a chuva caindo do céu, entrando nos rios e chegando ao oceano. Mas dentro de uma floresta, existe um ciclo muito mais complexo acontecendo. Quando a chuva atinge as árvores, parte dela fica temporariamente retida nas folhas e nos galhos. Outra parte chega ao solo, onde pode infiltrar e abastecer os reservatórios subterrâneos. As raízes absorvem uma parcela dessa água e transportam até as folhas. Depois, por meio da transpiração, a água retorna para a atmosfera na forma de vapor. Esse processo, junto à evaporação do solo e da água superficial, é chamado de evapotranspiração. A floresta funciona, portanto, como uma enorme reguladora do ciclo da água. Quando retiramos a vegetação, alteramos a infiltração, aumentamos o escoamento superficial e podemos intensificar processos de erosão e assoreamento. É por isso que preservar uma floresta também significa proteger a água. A floresta não é apenas um conjunto de árvores, ela é uma infraestrutura natural que ajuda a controlar temperatura, umidade, solo e recursos hídricos. Cuidar da vegetação é cuidar do ciclo da água que sustenta a nossa própria vida. São pequenas escolhas que fazem bem para você e para o meio ambiente, um lugar que é nosso.
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2: Quando pensamos em uma alimentação saudável, normalmente olhamos apenas para o que está no prato. Mas existe uma pergunta tão importante quanto essa. Como você está comendo? Você faz as refeições com calma ou sempre correndo? Come sozinho ou acompanhado? Está atento ao alimento ou ao celular? O ambiente, a companhia, o tempo dedicado à refeição e até o nosso estado emocional influenciam na digestão, na saciedade e na relação que construímos com a comida. Alimentar-se é muito mais do que apenas consumir nutrientes. É também um momento de cuidado, presença e conexão com o próprio corpo.
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3: Pegue sua cobertinha, prepare algumas guloseimas e aninhe-se no sofá, pois a nossa dica de série para maratonar dessa vez é The Madison. Lançada em 2026, seu enredo dramático gira em torno da história de vida da rica família Clyburn, que faz parte da alta sociedade de Nova York, vivendo em meio ao agito, negócios, luxo e ostentação. Quando o pai Preston morre num trágico acidente, a mãe Stacy e as filhas sofrem uma guinada emocional, que antes parecia impossível. Seu mundo vira do avesso e elas se mudam para um vale isolado, próximo ao rio Madison, a fim de superar a dor da perda do patriarca e se reconectar. Com 6 episódios, a trama desperta grande curiosidade no telespectador, que se obstina a descobrir se as diferenças entre o materialismo da metrópole e a calmaria do campo vão mesmo ajudar na cura e ressignificar esses laços familiares. Super recomendo assistir a série The Madison, disponível na Amazon Prime.
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1: Está no ar a Voz do Brasil. As notícias do governo federal que movimentaram o país no dia de hoje.
2: Olá, boa noite.
3: Boa noite para você que nos acompanha em todo o país.
2: Quarta-feira, 19 de agosto de 2026.
3: Vamos aos destaques do dia.
2: Segurança pública.
3: Operação recupera mais de 6 mil celulares em 10 dias.
2: Mobilização nacional é voltada à recuperação de aparelhos roubados ou furtados.
3: E também ao enfrentamento da cadeia de receptação e comercialização ilegal. Luciana Colares de Holanda.
4: Qualquer pessoa, antes de adquirir um celular usado, deve verificar, por meio de aplicativo ou do portal Celular Seguro, se o aparelho possui alguma restrição.
2: Participação das mulheres no mercado de trabalho.
3: Empresas com mais de 100 empregados devem atualizar os dados salariais e de diversidade. Luana Kari.
5: A partir desses dados é gerado o relatório de transparência salarial e as empresas recebem orientações sobre como diminuir as desigualdades.
2: Preparação para o Enem.
3: Aplicativo ajuda estudantes a reforçar os estudos para as provas. Jéssica Gonçalves.
6: O aplicativo oferece trilhas de estudo e simulados completos com questões de provas anteriores. A ferramenta ainda permite fazer a transcrição e a correção automatizada de redações.
2: Hoje, na apresentação da Voz do Brasil, eu, Mariana Jundmann e Luciano Seixas.
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2: Em Iperó, no interior de São Paulo, o Centro Industrial Nuclear de Aramar reúne parte das atividades do Programa Nuclear da Marinha.
3: O programa avança para a etapa de montagem do reator destinado ao futuro submarino brasileiro com propulsão nuclear.
2: Vamos saber mais sobre as atividades com Pablo Mundim.
7: Em Aramar, no interior de São Paulo, estão sendo desenvolvidas tecnologias relacionadas à geração de energia elétrica por fonte nuclear. O trabalho inclui a montagem do reator que será utilizado no submarino brasileiro com propulsão nuclear. Segundo o comandante da Marinha, Marcos Sampaio Olsen, o uso da energia nuclear no Brasil vai além da sua atuação militar.
8: O Brasil é um país vocacionado para o desenvolvimento e aplicação da energia nuclear. Para além da defesa, a energia, a saúde, segurança alimentar, segurança hídrica. O Brasil possui, com 1/3 do seu território prospectado, o 6º país em reservas de urânio.
7: O complexo concentra etapas estratégicas do programa, como o domínio do ciclo do combustível nuclear e o desenvolvimento da tecnologia brasileira de enriquecimento de urânio. Também reúne estruturas de formação e segurança nuclear. A ministra da Ciência, Tecnologia e Inovação, Luciana Santos, falou sobre o desenvolvimento do projeto.
9: Por meio da FINEP, estamos apoiando o desafio tecnológico do submarino. O submarino com propulsão nuclear é um instrumento de dissuasão, por excelência. Uma ferramenta importante para protegermos, por exemplo, o nosso mar territorial.
7: O Programa Nuclear da Marinha reúne instituições de pesquisa e empresas brasileiras. Reportagem Pablo Mundim.
3: Uma operação envolvendo profissionais de segurança de 23 unidades da Federação recuperou mais de 6 mil celulares roubados.
2: E resultou em quase 100 prisões, de acordo com os resultados parciais apresentados hoje.
3: Além do combate ao furto, o objetivo é desarticular a cadeia de receptação e comercialização ilegal desses aparelhos.
4: A operação Última Chamada envolve as forças de segurança de 22 estados e do Distrito Federal no combate ao roubo e à receptação de celulares. Nesta quarta-feira, foi apresentado um balanço parcial da operação, que teve início no dia 10 de agosto. Entre os resultados, mais de 6 mil aparelhos foram recuperados, de acordo com o diretor de Operações Integradas e de Inteligência, Anchieta Neri.
10: Foram mais de 100 inquéritos policiais conduzidos pelas 23 polícias civis que participaram das ações. Isso levou até esse primeiro momento, a recuperação de mais de 6 mil celulares em todo o território nacional, bem como também mais de 100 prisões, 80 prisões em flagrante de delito e mais de 20 prisões por mandado em razão das investigações conduzidas nos estados.
4: Mais de 33 mil notificações foram enviadas a pessoas que estavam em posse de aparelhos identificados como objetos de crime. A iniciativa integra a Política Nacional de Enfrentamento ao Roubo e Furto de Celulares, coordenada pelo Ministério da Justiça e Segurança Pública. Segundo o ministro da pasta, Wellington César Lima e Silva, os aparelhos fazem parte de uma cadeia maior.
11: O problema do celular que aflige e figura em muitas das pesquisas como uma das três principais questões que aflige a percepção de segurança pública faz parte de uma cadeia de um celular que é furtado, roubado, que tem a receptação e que chega inclusive às mãos do crime organizado nos presídios. Então a única forma de enfrentar o problema é com integração com todas as polícias dos diversos estados.
4: Hoje, o Brasil tem registrados mais de 3 milhões de celulares roubados, com base nos dados do Banco Nacional de Celulares com Restrição, que reúne informações de aparelhos roubados, furtados ou extraviados no país. Agora será possível tratar esses dados, como disse o secretário nacional de Segurança Pública, Chico Lucas.
12: A gente está dando estrutura para os estados recuperarem esses celulares. A partir de agora, nós vamos dar rankings de restituição, rankings de notificação, dar transparência aos dados sobre celular. E essa operação vai ser permanente para que a gente tenha redução dos números de roubo e